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Olá, seja muito bem-vindo à madrugada da Rede Tua Rádio neste sábado, começando o final de semana e você ligado aqui nas emissoras que integram a nossa rede, te fazendo companhia com a nossa madrugada até às 5 horas da manhã. Depois do Tua Essência, a madrugada da Rede Tua Rádio chega com música, com a informação e com as mensagens, a reflexão desse novo dia, desse novo fim de semana que se inicia a partir de agora. Mais uma vez, muito obrigado pela tua companhia. Em nome de todos os profissionais que integram a Rede Tua Rádio, obrigado por essa parceria. Paz e bem, bom dia!

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1: Então, muita atenção. Neste sábado, há condições até para alguma chuva bem isolada. Mas os ventos, né, também, eles sopram por aqui, não são tão intensos quanto no estado. Mas a partir de domingo, aí sim, a instabilidade também deve acontecer aqui na nossa região e a chuva pode vir eventualmente forte e acompanhadas também de temporais. E dá para se dizer assim, pessoal, que ao longo da semana que vem, pelo menos até a quarta, quinta-feira, as chuvas devem predominar por aqui e podem ter volumes expressivos. Com a previsão do tempo, Kátia Valente.
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2: Meia-noite e 14 minutos.

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2: Obrigado, gente.

Tá aí a boa música, aqui da Rede Tua Rádio. Você que está nessa madrugada, muito obrigado pela companhia, muito obrigado pela audiência. Nós vamos juntos até às 5 horas da manhã, com os nossos quadros, com as nossas mensagens, os momentos de reflexão, né? Que a gente dá aquela respirada mais funda, faz aquele momento de espiritualidade sempre presente aqui na Rede Tua Rádio. Bom dia!

0: Amigos ouvintes, nosso momento de encontro possibilita uma pequena pausa para juntos fazermos uma reflexão, uma breve reflexão. E como faz bem refletir, sentir a vida, olhar para o infinito. Corremos tanto que nem sempre nos damos conta da importância de refletir e de se encontrar com o sentido mais profundo da existência. O pensamento de hoje assim nos diz: quando a cruz chega, é o Cristo que está chegando para nos acenar qual o caminho que devemos seguir, para nos indicar como encontrá-lo. Quando a cruz chega, é o Cristo que está chegando para nos acenar qual o caminho que devemos seguir, para nos indicar como encontrá-lo. Por vezes, a cruz e o sofrimento se aproximam de nossa vida. Nem sempre entendemos por que existe o sofrimento. Porém, ao olharmos para a cruz de Cristo, passamos a entender e nos dispomos a acolher esse sofrimento que vem a nós. Sempre na certeza de que a cruz tem algo a nos dizer, tem um caminho para apontar, uma pista de como nos encontrar com o próprio Cristo. A cruz nunca se apresenta sozinha. Depois da cruz vem a luz. Por isso não devemos nos desesperar e nem desanimar quando a cruz se apresentar e quando seu peso parecer quase insuportável. Aquele que carregou a cruz antes de nós sempre está ao nosso lado para nos consolar e nos fortalecer. Mas a cruz não é para sempre. Ela passa e cede lugar para a luz, pois a lógica da cruz é justamente esta: deixar lugar para a luz. E sobre todos nós a bênção de Deus, Pai, Filho e Espírito Santo. Amém.
1: Meia-noite e 41 minutos.

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fim de semana chegou e você está aqui na madrugada da Rede Tua Rádio nesse novo dia, neste sábado. Seguimos por aqui com muita música, o espaço da informação e também as mensagens, o momento de reflexão. Como é importante a gente dar aquela paradinha, né? Nem que seja agora de madrugada, mas enfim, você que está aí na audiência, fazer aquele momento de reflexão, né? Aquele momento de pensamento, como é importante essa respirada que damos em alguns momentos do dia. Seguimos por aqui até às 5 horas da manhã te fazendo companhia. Bom dia, um excelente sábado!

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1: O encontro está marcado para sábado, 18 de julho, às 21 horas locais, no pátio do Palácio Apostólico de Castel Gandolfo. Nesse cenário, na presença do Papa, será realizado o concerto em honra do Santo Padre Leão XIV, oferecido pela Diocese de Albano. A iniciativa pretende expressar a alegria de acolher o pontífice que se encontra hospedado no território da diocese. Queremos oferecer este concerto sinfônico, afirma o bispo de Albano, Dom Vincenzo Viva, em um comunicado, como um gesto de afeto e comunhão, e o programa que idealizamos revela páginas de raro esplendor. Um presente para o Santo Padre, lê-se no texto, para manifestar-lhe proximidade e afeto. O desejo do bispo é que esta noite permaneça gravada como um instante de autêntica beleza e de dom compartilhado em nossa Igreja de Albano, acompanhada pelo afeto e pela oração, pelo Papa e pelo ministério que lhe foi confiado. O programa do evento, que já está com ingressos esgotados, prevê na abertura a execução de La Polacca, de Niccolò Paganini, do Concerto para Violino e Orquestra número 3 em Mi Maior, interpretada pelo violinista Marco Rogliano, artista de fama internacional. Em seguida, a pianista Rossana Tomasi Golcar executará ao piano Norma, uma imensa história de amor. Livre fantasia e variações para o piano e orquestra, uma releitura da obra-prima de Vincenzo Bellini, realizada pelo vencedor do Oscar Luiz Bacalov. A apresentação será acompanhada por um projeto visual que destacará os momentos-chave do drama belliniano. A acompanhar os solistas estará a Orquestra I Musici di Parma, composta por 55 músicos, sob a direção de Pier Carlo Orizio, diretor artístico do Festival Internacional de Piano de Brescia e Bergamo, desde 2006. Um reconhecimento muito especial, acrescenta Dom Vincenzo, deve ser dirigido aos benfeitores, sem os quais este presente não poderia ter tomado forma, assim como ao padre Franco Ponchia, diretor do setor diocesano para a música sacra, e aos funcionários das vilas pontifícias e da prefeitura da Casa Pontifícia.
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2: Uma hora e 11 minutos.

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1: Você sabe, né?

Aí a boa música da Rede Tua Rádio nessa madrugada, madrugada de um novo dia, né? De um novo dia, que você tenha um excelente dia pela frente. É o desejo de toda a nossa equipe, de todos os profissionais que fazem parte da Rede Tua Rádio. Para você que está nos acompanhando em casa, para você que está trabalhando, fazendo um plantão nessa madrugada, muito obrigado pela companhia, muito obrigado pela audiência. Lembrando que você está sintonizado em uma das emissoras da Rede Tua Rádio. Bom dia! Música.

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1: Se você está deprimido, você está vivendo no passado. Se você está ansioso, você está vivendo no futuro. Se você está em paz, você está vivendo no momento presente. Existe somente uma idade para a gente ser feliz. Somente uma época na vida de cada pessoa em que é possível sonhar e fazer planos e ter energia bastante para realizá-las, a despeito de todas as dificuldades e obstáculos. Uma só idade para a gente se encantar com a vida e viver apaixonadamente e desfrutar tudo com toda a intensidade, sem medo nem culpa de sentir prazer. Fase dourada em que a gente pode criar e recriar a vida, a nossa própria imagem e semelhança, e vestir-se com todas as cores e experimentar todos os sabores e entregar-se a todos os amores sem preconceito nem pudor. Tempo de entusiasmo e coragem, em que todo desafio é mais um convite à luta que a gente enfrenta com toda a disposição de tentar algo novo, de novo e de novo, e quantas vezes for necessário. Essa idade, tão fugaz na vida da gente, chama-se presente e tem a duração do instante que passa. A mensagem que inspira o bem aqui na Rede Tua Rádio, a idade de ser feliz.
2: Uma hora e 33 minutos.

Futebol, dia da caridade, dia da junta comercial e dia dos povos oprimidos. Os aniversariantes do dia? A cantora de música cristã contemporânea, Bruna Carla. Deus me...

0: 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Em 1900 foi fundado o Esporte Clube Rio Grande, o primeiro clube registrado no Brasil. Em 1980, a Olimpíada de Moscou sofre o maior boicote da história, liderado pelo presidente americano Jimmy Carter, na qual 75 países não participaram das competições. 1987.
1: Eu não sou daqui,
2: Maria.
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2: Maria.
1: De São Salvador.
0: Morreu aos 86 anos a cantora brasileira de samba Clementina de Jesus.
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0: Morreu aos 103 anos a atriz, cantora e humorista Dercy Gonçalves.

0: Em 2014, morreu um grande nome da literatura nacional, Rubem Alves. Ele tinha 80 anos. O escritor e educador Rubem Alves foi autor de mais de 160 títulos distribuídos em 12 países. E em 2017 morreu aos 78 anos o cronista, ex-delegado de polícia, escritor, comentarista esportivo brasileiro e torcedor símbolo do Grêmio, Paulo Santana. Mário Vivan para a tua rádio.
1: Hoje na história. Marinho.

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1: Então, muita atenção. Neste sábado, há condições até para alguma chuva bem isolada. Mas os ventos, né, também, eles sopram por aqui, não são tão intensos quanto no estado. Mas a partir de domingo, aí sim, a instabilidade também deve acontecer aqui na nossa região e a chuva pode vir eventualmente forte e acompanhadas também de temporais. E dá para se dizer assim, pessoal, que ao longo da semana que vem, pelo menos até a quarta, quinta-feira, as chuvas devem predominar por aqui e podem ter volumes expressivos. Com a previsão do tempo, Kátia Valente.
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2: 2 horas e 17 minutos.

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Ok, eu vou ficando por aqui. Depois dessa música, vou ficando por aqui, Daniel Rodrigues. Porque agora quem chega aqui na nossa madrugada é o Gilmar Ferreira, para te fazer companhia até às 5 horas da manhã, nessa madrugada de sábado. Mais uma vez, obrigado pela parceria, obrigado pela audiência. Um excelente final de semana a você, a sua família, aos seus amigos. Paz e bem e santa alegria!

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1: Dia 19 de julho, Santo Arsênio Eremita. Muitos cristãos empreendiam longas viagens para se encontrarem com algum eremita ou anacoreta iluminado, entre os quais estava Santo Arsênio, eremita do deserto do Egito. Em 358, o imperador Teodósio quis junto a si em Constantinopla para confiar-lhe a educação dos seus filhos. Ficou neste cargo durante 11 anos e depois foi para Alexandria. Juntou-se a uma comunidade do deserto, pedindo a Deus um caminho seguro para sua salvação. Uma voz misteriosa lhe dizia: "Fuja dos homens." Arsênio, então, com 40 anos, seguiu à risca a voz misteriosa ou intuição e juntou-se a outros que também queriam se entregar à oração, meditação e trabalho. Concedia-se poucas horas por dia de sono. Passava noites inteiras em oração feita com muitas lágrimas. Dele temos uma crônica escrita por Daniel, amigo de um dos discípulos de Arsênio. Ele nasceu em Roma, Itália, em 354 e morreu em 434, com 80 anos de idade. 19 de julho, Santo Arsênio Eremita.
2: Duas horas e 41 minutos.

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Essa é a madrugada da Rede Tua Rádio, a rádio presente na tua história. Obrigado aí pela sua companhia com a gente. Eu sou Gilmar Ferreira e é sempre um prazer te fazer companhia também aqui nas madrugadas da Rede Tua Rádio. Para quem está no plantão, para quem está no trânsito, para quem nos acompanha aí na cama com o rádio ligado, te desejo aí um bom dia, viu? Nesse novo dia, tudo de bom aí para você. E seguimos com a seleção musical aqui da madrugada da tua rádio.

0: A difícil tarefa de escutar o outro. Certa vez, quatro mendigos encontraram-se numa encruzilhada. Um turco, um árabe, um grego e um persa. Para celebrar o encontro, decidiram fazer uma refeição juntos. Reuniram as moedas que possuíam, com o intuito de comprar algo para a comemoração. Aí chegaram a um impasse. O que comprar com aquele dinheiro? Uzum, disse o turco. Ineb, gritou o árabe. Estafilon, afirmou o grego. Ingur, protestou o persa. O tom com que cada um fizera a sua escolha dava a entender que era questão fechada. Logo estavam discutindo, cada um defendendo a sua escolha. O próximo passo só poderia ser agressão moral e até mesmo agressão física. Por acaso, passou por aí um sábio e, quase por um milagre, conseguiu um pouco de silêncio, o suficiente para ser ouvido. E explicou o absurdo da discussão. Cada um de vocês está pedindo a mesma coisa com palavras diferentes. Todos estão pedindo uvas. Hoje nós vivemos num tempo de muitas palavras vazias. Falamos em diálogos, falamos em ética, falamos em qualidade de vida, falamos em dignidade humana, falamos em pobres e não saímos daí. A necessidade de dialogar é proclamada em todos os setores da vida humana. Isto acontece nas relações internacionais, nos partidos políticos, nos clubes, nas famílias, até na própria igreja. Todos querem anunciar a sua verdade, mas poucos aceitam escutar a verdade do outro. É aquilo que chamamos de diálogo dos surdos. Todos falam, mas ninguém escuta. Toda tese tem como base um ponto de vista. E o ponto de vista é a vista a partir sempre de um ponto. Escutar o outro supõe mudar de lugar. É diferente o ponto de vista do motorista do ponto de vista do pedestre. Para um entendimento, será necessário trocar de lugar. O professor com o aluno, o patrão com o operário, o homem com a mulher, o adulto com a criança, o jogador de futebol com o juiz. Dialogar supõe, antes de falar, ouvir, colocar-se no lugar do outro. Aí é possível entender que existe muita coisa em comum e que as diferenças não são tão grandes, nem são tão importantes. Bem conduzida, a negociação não deixará vitoriosos ou vencidos. E um pouco de dose de humildade pode nos mostrar que a opinião do outro é até mais rica do que a nossa própria opinião. Ícone do diálogo e da bondade, Dom Helder Câmara dizia: se você discorda de mim, isto me enriquece. É impressionante. No Evangelho, o número de cegos, surdos, mudos, paralíticos, curados por Jesus. Ele mesmo deu o exemplo. Deixou a glória para assumir nossa humanidade. Trocou de lugar conosco. Até amanhã.
1: Três horas e 14 minutos.

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Tá aí a boa música do Rio Grande aqui na madrugada, espaço reservado, né, na nossa seleção musical das madrugadas da tua rádio, para você ligadito, ligadita com a gente. Aquele abraço, muito obrigado aí pela companhia. Muita gente nos plantões, né? Pessoal que trabalha com o rádio ligado, obrigado aí, viu? Por mais um plantão juntos, né? Obrigado aí pela tua companhia, viu? Para quem tá na cama, o pessoal que também acorda, o rádio ligado, né? E na nossa companhia, então muito obrigado aí para você. Um bom

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0: Olá, amigo. Olá, amigo ouvinte. Que bom que estamos juntos para este momento despertar e para o amor. Eu desejo muita paz. Eu quero falar hoje sobre a lei da atração. Eu já falei alguma coisa sobre isso porque é um assunto que tem aparecido muito nos últimos anos e talvez não seja ainda do seu conhecimento, mas com o tempo você também vai conhecer e saber do que se trata. O fato é que o mundo é energia. Tudo na vida é energia. Nós somos energia. A criação de Deus, ela se faz a partir da energia. E existem muitas formas de energia. Existe atômica, térmica, eletromotiva, cinética e potencial. Você sabe que a matéria é feita de átomos. E cada átomo tem um núcleo, que tem prótons e nêutrons, e em torno dos prótons e nêutrons orbitam os elétrons. Por isso, essa matéria, que na verdade é energia condensada, está presente em todo o universo. Os cientistas dizem, se você quiser encontrar o centro da matéria, não vai encontrar, porque o centro da matéria é energia. E esse conceito já está muito tranquilo, não adianta dizer, ah, estão dizendo essas coisas, mas eu não acredito. Bom, se você não acredita é porque ainda você não conhece, é diferente. Por isso, de alguma forma, essa matéria que é energia está sempre vibrando no universo. Vibração, essa é uma palavra importante, vibração. Então, nós vibramos energia. E a gente poderia perguntar para você, que energia você vibra? É uma energia positiva ou é uma energia negativa? A lei da atração, por isso, não é um termo fantasioso, uma mágica esotérica. Ah, esse assunto é o esoterismo, é a nova era. Bom, veja que, como eu disse, a questão toda é o conhecimento, buscar conhecimento. E essa lei é uma lei da natureza, segundo a qual cada átomo do seu ser está constantemente respondendo, quer você saiba disso ou não. Ou seja, nós, seres humanos, somos uma composição de milhões de átomos. E você está sempre vibrando uma energia para o universo. Por isso, de alguma forma, para concluir esse momento, para hoje, a lei da atração significa que aquilo que você vibra, a energia que você repassa para o universo, que você transmite para os outros, é a energia que te volta. Por isso, se você vibra positividade, coisas boas, valores, coisas nobres, volta para você essas coisas em dobro. E se você emite no universo, se você vibra na sua energia, coisas negativas, preocupações, medo, inveja, competição, raiva, então você vai receber de volta tudo isso. Essa é a conclusão desse momento. Você percebe que é uma lei do universo. Deus criou o mundo assim, para que aquilo que você faz de melhor volte para você de forma melhor. E aquilo que você faz de pior volte para você de forma pior. Então é isso. Quando a gente dizia que Deus castiga, Deus não castiga ninguém. Não, nunca castigou ninguém. Acompanhem o nosso trabalho nas redes sociais, no YouTube, as canções no Spotify. E agradecemos muito, eu agradeço muito por você estar aí. Que Deus te abençoe e te guarde sempre. Em nome do Pai, do Filho e do Espírito Santo. Amém.
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2: 3:44.
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A você ligado com a gente aqui na Rede Tua Rádio, paz e bem, obrigado pela companhia. Olha, José Saramago dizia o seguinte: a esperança é como o sal, não alimenta, mas dá sabor ao pão. Pense nisso.

E agora aqui na madrugada, o nosso tradicional terço, né, meus amigos? Juntos, em mais um momento que rezaremos com fé, com esperança. Aliás, muito obrigado a cada um, a cada uma de vocês que religiosamente, né, todos os dias, todas as madrugadas, reza o nosso terço aqui na Rede Tua Rádio. Muito obrigado. Vamos lá então, com muita fé, com muita esperança, trazendo presente, né, as intenções que vamos colocar em mais um terço que rezamos juntos a partir de agora.

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Com o violão amadrinhando do seu jeito e os acordes fruto dessa inspiração, a borbonhar tocando no fundo do peito. 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
1: Certa vez um sultão sonhou que havia perdido todos os dentes. Ele acordou assustado e mandou chamar um sábio para que interpretasse o sonho. Que desgraça, senhor, exclamou o sábio. Cada dente caído representa a perda de um parente de vossa majestade. Mas que insolente, gritou o sultão. Como se atreve a dizer tal coisa? Então ele chamou os guardas e mandou que lhe dessem 100 chicotadas. Mandou também que chamassem outro sábio para interpretar o mesmo sonho. E outro sábio chegou e disse, Senhor, uma grande felicidade vos está reservada. O sonho indica que ireis viver mais que todos os vossos parentes. A fisionomia do sultão se iluminou e ele mandou dar 100 moedas de ouro ao sábio. Quando este saía do palácio, um cortesão perguntou ao sábio, Como é possível? A interpretação que você fez foi a mesma do seu colega. No entanto, ele levou chicotadas e você moedas de ouro. Lembre-se sempre, amigo, respondeu o sábio. Tudo depende da maneira de dizer as coisas. E esse é um dos grandes desafios da humanidade. É daí que vem a felicidade ou a desgraça, a paz ou a guerra. A verdade sempre deve ser dita, não resta a menor dúvida, mas a forma como ela é dita é que faz diferença. A verdade deve ser comparada a uma pedra preciosa. Se a lançarmos no rosto de alguém, pode ferir, provocando revolta. Mas se a envolvermos numa delicada embalagem e oferecermos com ternura, certamente será aceita com mais facilidade. Pensemos neste novo dia, o Senhor te abençoe e te guarde, o Senhor faça brilhar sobre ti sua face e compadeça de ti, o Senhor volte para ti o seu rosto e te dê a paz. O Senhor te abençoe, Pai, Filho e Espírito Santo. Amém.

0: Iniciamos este novo dia com as bênçãos de Deus e proteção de Nossa Senhora, Virgem Maria. Em nome do Pai, do Filho e do Espírito Santo. Amém. Creio
1: em Deus Pai Todo-Poderoso, Criador do céu e da terra, em Jesus Cristo, seu único Filho, nosso Senhor, que foi concebido pelo poder do Espírito Santo, nasceu da Virgem Maria, padeceu sobre Pôncio Pilatos, foi crucificado, morto e sepultado, desceu à mansão dos mortos, ressuscitou o terceiro dia, subiu ao céu, está sentada à direita de Deus Pai Todo-Poderoso, onde há de vir julgar os vivos e os mortos. Creio no Espírito Santo, na Santa Igreja Católica, na comunhão dos santos, na remissão dos pecados, na ressurreição da carne, na vida eterna. Amém.
0: Pai nosso que estais no céu, santificado seja vosso nome. Venha a nós o vosso reino. Seja feita a vossa vontade, assim na terra como no céu.
1: O pão nosso de cada dia nos dai hoje. Perdoai as nossas ofensas, assim como nós perdoamos a quem nos tem ofendido. E não nos deixeis cair em tentação, mas livrai-nos do mal. Amém.
0: O anjo do Senhor.

0: Fruto do vosso ventre, Jesus.
1: Santa Maria, Mãe de Deus, rogai por nós, pecadores, agora e na hora de nossa morte. Amém.
0: O Verbo Divino se fez carne
1: e habitou entre nós.
0: Ave Maria, cheia de graça, o Senhor é convosco. Bendita sois vós entre as mulheres. E bendito o fruto do vosso ventre, Jesus.
1: Santa Maria, Mãe de Deus, rogai por nós, pecadores, agora e na hora de nossa morte. Amém.
0: Glória ao Pai, ao Filho e ao Espírito Santo.
1: Como era no princípio, agora e sempre. Amém.
0: Ó meu bom Jesus,
1: perdoai-nos, livrai-nos do fogo do inferno. Levai as almas todas para o céu. E socorrei principalmente as que mais precisarem.
0: Nossa Senhora de Fátima e São Francisco,
1: rogai por nós.
0: E neste Domingo do Senhor, vamos meditar os mistérios gloriosos. E neste primeiro mistério glorioso, contemplamos
1: a ressurreição de Jesus.
0: Pai nosso que estais no céu, santificado seja vosso nome. Venha a nós o vosso reino. Seja feita a vossa vontade, assim na terra como no céu.
1: O pão nosso de cada dia nos dai hoje, perdoai as nossas ofensas, assim como nós perdoamos a quem nos tem ofendido. E não nos deixeis cair em tentação, mas livrai-nos do mal. Amém.
0: Ave Maria, cheia de graça, o Senhor é convosco. Bendita sois vós entre as mulheres, e bendito o fruto do vosso ventre, Jesus.
1: Santa Maria, Mãe de Deus, rogai por nós, pecadores, agora e na hora de nossa morte. Amém.
0: Ave Maria, cheia de graça, o Senhor é convosco. Bendita sois vós entre as mulheres, e bendito o fruto do vosso ventre, Jesus.
1: Santa Maria, Mãe de Deus, rogai por nós, pecadores, agora e na hora de nossa morte. Amém.
0: Ave Maria, cheia de graça, o Senhor é convosco. Bendita sois vós entre as mulheres, e bendito o fruto do vosso ventre, Jesus.
1: Santa Maria, Mãe de Deus, rogai por nós, pecadores, agora e na hora de nossa morte. Amém.
0: Ave Maria, cheia de graça, o Senhor é convosco. Bendita sois vós entre as mulheres, e bendito o fruto do vosso ventre, Jesus.
1: Santa Maria, Mãe de Deus, rogai por nós, pecadores, agora e na hora de nossa morte. Amém.
0: Ave Maria, cheia de graça, o Senhor é convosco. Bendita sois vós entre as mulheres, e bendito o fruto do vosso ventre, Jesus.
1: Santa Maria, Mãe de Deus, rogai por nós, pecadores, agora e na hora de nossa morte. Amém.
0: Ave Maria, cheia de graça, o Senhor é convosco. Bendita sois vós entre as mulheres, e bendito o fruto do vosso ventre, Jesus.
1: Santa Maria, Mãe de Deus, rogai por nós, pecadores, agora e na hora de nossa morte. Amém.
0: Ave Maria, cheia de graça, o Senhor é convosco. Bendita sois vós entre as mulheres, e bendito o fruto do vosso ventre, Jesus.
1: Santa Maria, Mãe de Deus, rogai por nós, pecadores, agora e na hora de nossa morte. Amém.
0: Ave Maria, cheia de graça, o Senhor é convosco. Bendita sois vós entre as mulheres, e bendito o fruto do vosso ventre, Jesus.
1: Santa Maria, Mãe de Deus, rogai por nós, pecadores, agora e na hora de nossa morte. Amém.
0: Ave Maria, cheia de graça, o Senhor é convosco. Bendita sois vós entre as mulheres, e bendito o fruto do vosso ventre, Jesus.
1: Santa Maria, Mãe de Deus, rogai por nós, pecadores, agora e na hora de nossa morte. Amém.
0: Ave Maria, cheia de graça, o Senhor é convosco. Bendita sois vós entre as mulheres, e bendito o fruto do vosso ventre, Jesus.
1: Santa Maria, Mãe de Deus, rogai por nós, pecadores, agora e na hora de nossa morte. Amém.
0: Glória ao Pai, ao Filho e ao Espírito Santo.
1: Como era no princípio, agora e sempre. Amém.
0: Ó meu bom Jesus,
1: perdoai-nos, livrai-nos do fogo do inferno. Levai as almas todas para o céu, e socorrei principalmente as que mais precisarem.
0: Nossa Senhora de Fátima e São Francisco,
1: rogai por nós.
0: Segundo o mistério glorioso, contemplamos
1: a ascensão de Jesus. Pai nosso que estais no céu, santificado seja o vosso nome. Venha a nós o vosso reino, seja feita a vossa vontade, assim na terra como no céu.
0: O pão nosso de cada dia nos dai hoje, perdoai as nossas ofensas, assim como nós perdoamos a quem nos tem ofendido. E não nos deixeis cair em tentação, mas livrai-nos do mal. Amém.
1: Ave Maria, cheia de graça, o Senhor é convosco. Bendita sois vós entre as mulheres, e bendito é o fruto do vosso ventre, Jesus.
0: Santa Maria, Mãe de Deus, rogai por nós, pecadores, agora e na hora da nossa morte. Amém.

0: Ave Maria, cheia de graça, o Senhor é convosco. Bendita sois vós entre as mulheres, e bendito é o fruto do vosso ventre, Jesus.
1: Santa Maria, Mãe de Deus, rogai por nós, pecadores, agora e na hora da nossa morte. Amém.
0: Ave Maria, cheia de graça, o Senhor é convosco. Bendita sois vós entre as mulheres, e bendito é o fruto do vosso ventre, Jesus.
1: Santa Maria, Mãe de Deus, rogai por nós, pecadores, agora e na hora da nossa morte. Amém.
0: Ave Maria, cheia de graça, o Senhor é convosco. Bendita sois vós entre as mulheres, e bendito é o fruto do vosso ventre, Jesus.
1: Santa Maria, Mãe de Deus, rogai por nós, pecadores, agora e na hora da nossa morte. Amém.
0: Ave Maria, cheia de graça, o Senhor é convosco. Bendita sois vós entre as mulheres, e bendito é o fruto do vosso ventre, Jesus.
1: Santa Maria, Mãe de Deus, rogai por nós, pecadores, agora e na hora da nossa morte. Amém.
0: Ave Maria, cheia de graça, o Senhor é convosco. Bendita sois vós entre as mulheres, e bendito é o fruto do vosso ventre, Jesus.
1: Santa Maria, Mãe de Deus, rogai por nós, pecadores, agora e na hora de nossa morte. Amém.
0: Ave Maria, cheia de graça, o Senhor é convosco. Bendita sois vós entre as mulheres, e bendito é o fruto do vosso ventre, Jesus.
1: Santa Maria, Mãe de Deus, rogai por nós, pecadores, agora e na hora da nossa morte. Amém.
0: Ave Maria, cheia de graça, o Senhor é convosco. Bendita sois vós entre as mulheres, e bendito é o fruto do vosso ventre, Jesus.
1: Santa Maria, Mãe de Deus, rogai por nós, pecadores, agora e na hora da nossa morte. Amém.
0: Ave Maria, cheia de graça, o Senhor é convosco. Bendita sois vós entre as mulheres, e bendito é o fruto do vosso ventre, Jesus.
1: Santa Maria, Mãe de Deus, rogai por nós, pecadores, agora e na hora da nossa morte. Amém.
0: Ave Maria, cheia de graça, o Senhor é convosco. Bendita sois vós entre as mulheres, e bendito é o fruto do vosso ventre, Jesus.
1: Santa Maria, Mãe de Deus, rogai por nós, pecadores, agora e na hora da nossa morte. Amém.
0: Glória ao Pai, ao Filho e ao Espírito Santo.
1: Como era no princípio, agora e sempre. Amém.
0: Ó meu bom Jesus, perdoai-nos, livrai-nos do fogo do inferno, e levai as almas todas para o céu, e socorrei principalmente as que mais precisarem. Nossa Senhora de Fátima e São Francisco,
1: rogai por nós. E no terceiro mistério glorioso, contemplamos
0: Pentecostes, a vinda do Espírito Santo sobre Maria e os apóstolos.
1: Pai nosso que estais no céu, santificado seja vosso nome. Venha a nós o vosso reino. Seja feita a vossa vontade, assim na terra como no céu.
0: O pão nosso de cada dia nos dai hoje e perdoai as nossas ofensas, assim como nós perdoamos a quem nos tem ofendido. E não nos deixeis cair em tentação, mas livrai-nos do mal. Amém.
1: Ave Maria, cheia de graça, o Senhor é convosco. Bendita sois vós entre as mulheres, e bendito o fruto do vosso ventre, Jesus.
0: Santa Maria, Mãe de Deus, rogai por nós, pecadores, agora e na hora de nossa morte. Amém.
1: Ave Maria, cheia de graça, o Senhor é convosco. Bendita sois vós entre as mulheres, e bendito o fruto do vosso ventre, Jesus.
0: Santa Maria, Mãe de Deus, rogai por nós, pecadores, agora e na hora de nossa morte. Amém.
1: Ave Maria, cheia de graça, o Senhor é convosco. Bendita sois vós entre as mulheres, e bendito o fruto do vosso ventre, Jesus.
0: Santa Maria, Mãe de Deus, rogai por nós, pecadores, agora e na hora de nossa morte. Amém.
1: Ave Maria, cheia de graça, o Senhor é convosco. Bendita sois vós entre as mulheres, e bendito o fruto do vosso ventre, Jesus.
0: Santa Maria, Mãe de Deus, rogai por nós, pecadores, agora e na hora de nossa morte. Amém.
1: Ave Maria, cheia de graça, o Senhor é convosco. Bendita sois vós entre as mulheres, e bendito o fruto do vosso ventre, Jesus.
0: Santa Maria, Mãe de Deus, rogai por nós, pecadores, agora e na hora de nossa morte. Amém.
1: Ave Maria, cheia de graça, o Senhor é convosco. Bendita sois vós entre as mulheres, e bendito o fruto do vosso ventre, Jesus.
0: Santa Maria, Mãe de Deus, rogai por nós, pecadores, agora e na hora de nossa morte. Amém.
1: Ave Maria, cheia de graça, o Senhor é convosco. Bendita sois vós entre as mulheres,
2: e bendito o fruto do vosso ventre, Jesus.
0: Santa Maria, Mãe de Deus, rogai por nós, pecadores, agora e na hora de nossa morte. Amém.
2: Ave Maria, cheia de graça, o Senhor é convosco. Bendita sois vós entre as mulheres. E bendito o fruto do vosso ventre, Jesus.
0: Santa Maria, Mãe de Deus, rogai por nós, pecadores, agora e na hora de nossa morte. Amém.
2: Ave Maria, cheia de graça, o Senhor é convosco. Bendita sois vós entre as mulheres. E bendito o fruto do vosso ventre, Jesus.
0: Santa Maria, Mãe de Deus, rogai por nós, pecadores, agora e na hora de nossa morte. Amém.
2: Ave Maria, cheia de graça, o Senhor é convosco. Bendita sois vós entre as mulheres. E bendito o fruto do vosso ventre, Jesus.
0: Santa Maria, Mãe de Deus, rogai por nós, pecadores, agora e na hora de nossa morte. Amém.
2: Glória ao Pai, ao Filho e ao Espírito Santo.
0: Como era no princípio, agora e sempre. Amém.
2: Ó meu bom Jesus,
0: perdoai-nos, livrai-nos do fogo do inferno. Elevai as almas todas para o céu e socorrei principalmente as que mais precisarem.
2: Nossa Senhora de Fátima e São Francisco,
0: rogai por nós.
2: No quarto mistério glorioso, contemplamos
0: Maria assunta aos céus. Pai nosso que estais no céu, santificado seja o vosso nome. Venha a nós o vosso reino, seja feita a vossa vontade, assim na terra como no céu.
2: O pão nosso de cada dia nos dai hoje, perdoai as nossas ofensas, assim como nós perdoamos a quem nos tem ofendido. E não nos deixeis cair em tentação, mas livrai-nos do mal. Amém.
0: Ave Maria, cheia de graça, o Senhor é convosco. Bendita sois vós entre as mulheres, e bendito é o fruto do vosso ventre, Jesus.
2: Santa Maria, Mãe de Deus, rogai por nós, pecadores, agora e na hora da nossa morte. Amém.
0: Ave Maria, cheia de graça, o Senhor é convosco. Bendita sois vós entre as mulheres, e bendito é o fruto do vosso ventre, Jesus.
2: Santa Maria, Mãe de Deus, rogai por nós, pecadores, agora e na hora da nossa morte. Amém.
0: Ave Maria, cheia de graça, o Senhor é convosco. Bendita sois vós entre as mulheres, e bendito é o fruto do vosso ventre, Jesus.
2: Santa Maria, Mãe de Deus, rogai por nós, pecadores, agora e na hora da nossa morte. Amém.
0: Ave Maria, cheia de graça, o Senhor é convosco. Bendita sois vós entre as mulheres, e bendito é o fruto do vosso ventre, Jesus.
2: Santa Maria, Mãe de Deus, rogai por nós, pecadores, agora e na hora da nossa morte. Amém.
0: Ave Maria, cheia de graça, o Senhor é convosco. Bendita sois vós entre as mulheres, e bendito é o fruto do vosso ventre, Jesus.
2: Santa Maria, Mãe de Deus, rogai por nós, pecadores, agora e na hora da nossa morte. Amém.
0: Ave Maria, cheia de graça, o Senhor é convosco. Bendita sois vós entre as mulheres, e bendito é o fruto do vosso ventre, Jesus.
2: Santa Maria, Mãe de Deus, rogai por nós, pecadores, agora e na hora de nossa morte. Amém.
0: Ave Maria, cheia de graça, o Senhor é convosco. Bendita sois vós entre as mulheres, e bendito é o fruto do vosso ventre, Jesus.
2: Santa Maria, Mãe de Deus, rogai por nós, pecadores, agora e na hora da nossa morte. Amém.
0: Ave Maria, cheia de graça, o Senhor é convosco. Bendita sois vós entre as mulheres, e bendito é o fruto do vosso ventre, Jesus.
2: Santa Maria, Mãe de Deus, rogai por nós, pecadores, agora e na hora da nossa morte. Amém.
0: Ave Maria, cheia de graça, o Senhor é convosco. Bendita sois vós entre as mulheres, e bendito é o fruto do vosso ventre, Jesus.
2: Santa Maria, Mãe de Deus, rogai por nós, pecadores, agora e na hora da nossa morte. Amém.
0: Ave Maria, cheia de graça, o Senhor é convosco. Bendita sois vós entre as mulheres, e bendito é o fruto do vosso ventre, Jesus.
2: Santa Maria, Mãe de Deus, rogai por nós, pecadores, agora e na hora da nossa morte. Amém.
0: Glória ao Pai, ao Filho e ao Espírito Santo.
2: Como era no princípio, agora e sempre. Amém.
0: Ó meu bom Jesus, perdoai-nos, livrai-nos do fogo do inferno. Elevai as almas todas para o céu e socorrei principalmente as que mais precisarem. Nossa Senhora de Fátima e São Francisco,
2: rogai por nós. E no quinto mistério glorioso, contemplamos
0: Maria, coroada rainha dos anjos e dos santos.
2: Pai nosso que estais no céu, santificado seja vosso nome. Venha a nós o vosso reino. Seja feita a vossa vontade, assim na terra como no céu.
0: O pão nosso de cada dia nos dai hoje, perdoai as nossas ofensas, assim como nós perdoamos a quem nos tem ofendido. E não nos deixeis cair em tentação, mas livrai-nos do mal. Amém.
2: Ave Maria, cheia de graça, o Senhor é convosco. Bendita sois vós entre as mulheres, e bendito o fruto do vosso ventre, Jesus.
0: Santa Maria, Mãe de Deus, rogai por nós, pecadores, agora e na hora de nossa morte. Amém.
2: Ave Maria, cheia de graça, o Senhor é convosco. Bendita sois vós entre as mulheres, e bendito o fruto do vosso ventre, Jesus.
0: Santa Maria, Mãe de Deus, rogai por nós, pecadores, agora e na hora de nossa morte. Amém.
2: Ave Maria, cheia de graça, o Senhor é convosco. Bendita sois vós entre as mulheres, e bendito o fruto do vosso ventre, Jesus.
0: Santa Maria, Mãe de Deus, rogai por nós, pecadores, agora e na hora de nossa morte. Amém.
2: Ave Maria, cheia de graça, o Senhor é convosco. Bendita sois vós entre as mulheres, e bendito o fruto do vosso ventre, Jesus.
0: Santa Maria, Mãe de Deus, rogai por nós, pecadores, agora e na hora de nossa morte. Amém.
2: Ave Maria, cheia de graça, o Senhor é convosco. Bendita sois vós entre as mulheres, e bendito o fruto do vosso ventre, Jesus.
0: Santa Maria, Mãe de Deus, rogai por nós, pecadores, agora e na hora de nossa morte. Amém.
2: Ave Maria, cheia de graça, o Senhor é convosco. Bendita sois vós entre as mulheres, e bendito o fruto do vosso ventre, Jesus.
0: Santa Maria, Mãe de Deus, rogai por nós, pecadores, agora e na hora de nossa morte. Amém.
2: Ave Maria, cheia de graça, o Senhor é convosco. Bendita sois vós entre as mulheres, e bendito o fruto do vosso ventre, Jesus.
0: Santa Maria, Mãe de Deus, rogai por nós, pecadores, agora e na hora de nossa morte. Amém.
2: Ave Maria, cheia de graça, o Senhor é convosco. Bendita sois vós entre as mulheres, e bendito o fruto do vosso ventre, Jesus.
0: Santa Maria, Mãe de Deus, rogai por nós, pecadores, agora e na hora de nossa morte. Amém.
2: Ave Maria, cheia de graça, o Senhor é convosco. Bendita sois vós entre as mulheres, e bendito o fruto do vosso ventre, Jesus.
0: Santa Maria, Mãe de Deus, rogai por nós, pecadores, agora e na hora de nossa morte. Amém.
2: Ave Maria, cheia de graça, o Senhor é convosco. Bendita sois vós entre as mulheres, e bendito o fruto do vosso ventre, Jesus.
0: Santa Maria, Mãe de Deus, rogai por nós, pecadores, agora e na hora de nossa morte. Amém.
2: Glória ao Pai, ao Filho e ao Espírito Santo.
0: Como era no princípio, agora e sempre. Amém.
2: Ó meu bom Jesus,
0: perdoai-nos, livrai-nos do fogo do inferno. Elevai as almas todas para o céu, e socorrei principalmente as que mais precisarem.
2: Nossa Senhora de Fátima e São Francisco,
0: rogai por nós.
2: Infinitas graças vos damos, soberana Rainha, pelos benefícios que todos os dias recebemos de vossas mãos liberais. Dignai-vos, agora e para sempre, tomar-nos debaixo de vosso poderoso amparo, e para mais nos obrigar-nos, vos saudamos com uma salve, Rainha.
0: Salve, Rainha, Mãe de Misericórdia, vida, doçura, esperança nossa, salve. A vós bradamos, degredados filhos de Eva, a vós suspirando, gemendo e chorando neste vale de lágrimas. Eia, pois, advogada nossa, esses vossos olhos misericordiosos a nós volveis. E depois deste desterro, mostrai-nos Jesus, bendito o fruto do vosso ventre. Ó clemente, ó piedosa, ó doce sempre Virgem Maria,
2: rogai por nós, Santa Mãe de Deus,
0: para que sejamos dignos das promessas de Cristo.
2: Juntos rezamos o Santo Terço, que possamos ficar com as bênçãos de Deus e proteção de Nossa Senhora. Em nome do Pai, do Filho e do Espírito Santo. Amém. Paz e bem.
0: Santa alegria.
2: Louvado seja o nosso Senhor Jesus Cristo.
0: Para sempre seja louvado.
3: 4 horas e 42 minutos.

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0: 5:04.
1: Quando a tua ausência derou de casa na minha vida, quero estar bem longe. Que as patas do meu pingo levantem a poeira das nuvens rumo à desconhecida estância do infinito. Me justo com Deus até de peão por dia, porque a vida sem ti é mais triste do que o luto das crianças. Para o escuro da tua falta tenho a luz da lua. Não tendo os teus olhos, namoro as estrelas. E o patrão, deixando, insire os trovões com meu grito de amor. E os mundos do mundo virão desencanto. Sem ti não tem vida, sem ti não tem nada.
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0: 6:18.
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1: Francisco de Assis, uma semente de vida eterna.
2: Conselhos de São Francisco, que a inteligência deve seguir a boa ação, diz o apóstolo. A letra mata, mas o espírito vivifica. São mortos pela letra os que tão somente querem saber as palavras, a fim de parecer mais sábio que os outros e poder adquirir grandes riquezas e dá-las aos parentes e amigos. São ainda mortos pela letra aqueles religiosos que não querem seguir o espírito das Sagradas Escrituras, mas só se esforçam por saber as palavras e interpretá-las aos outros. São, porém, vivificados pelo espírito das Sagradas Escrituras quem trata de penetrar a fundo cada letra que conhece. Tenhamos a palavra de Deus por vida em nossa vida. Seja um franciscano, seja uma franciscana, paz e bem.
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0: Olá, bom dia! A partir de agora você está na companhia do Caminhos da Fé, um momento de reflexão e espiritualidade, aqui na tua rádio. O resumo e o comentário dos fatos que movem a Igreja, suas dioceses, paróquias e pastorais, a dinâmica das comunidades. Saudamos os ouvintes do Caminhos da Fé, que vai ao ar sempre aos domingos e que estão sintonizados em uma das emissoras nas áreas de cobertura aqui da Rede Tua Rádio, em Caxias do Sul, Lagoa Vermelha, Veranópolis, Garibaldi, Vacaria, Marau e Soledade. Esta é a tua rádio, presente na tua história. Começamos com as informações do Vaticano.
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2: A crise dos deslocamentos na Colômbia hoje representa uma das emergências humanitárias mais graves e, ao mesmo tempo, menos visíveis no cenário global. Apesar de sua magnitude, o país sul-americano ocupa o terceiro lugar na lista de crises esquecidas do Conselho Norueguês para Refugiados, CNR, que anualmente destaca situações em que milhões de pessoas deslocadas recebem pouca atenção da mídia, financiamento escasso e limitado comprometimento político internacional. A Colômbia foi marcada por mais de 60 anos de conflito armado interno, uma das guerras mais longas da América Latina. Mesmo após o acordo de paz de 2016 com as Forças Armadas Revolucionárias da Colômbia, FARC, a violência não desapareceu. Grupos armados remanescentes, organizações criminosas e dissidentes guerrilheiros continuam disputando o controle de vastas áreas rurais. Isso gerou uma instabilidade crônica que afeta particularmente as regiões periféricas, onde o Estado tem uma presença limitada e muitas vezes frágil. Segundo o Conselho Norueguês para Refugiados, milhões de pessoas foram forçadas a fugir de suas casas e muitas ainda vivem em condições de deslocamento interno, sem perspectiva de retorno seguro. A crise não diz respeito apenas aos deslocados internos. A Colômbia também é um país de trânsito e de acolhimento para um grande número de migrantes e refugiados venezuelanos, o que agrava a já vulnerável população. Isso cria uma enorme pressão sobre os serviços públicos, as comunidades locais e os sistemas de assistência humanitária. Um dos aspectos mais dramáticos da situação é o chamado confinamento forçado. Em muitas áreas rurais, comunidades inteiras são impedidas de sair de suas aldeias devido à presença de grupos armados que controlam estradas, acessos e recursos. Isso significa que as pessoas não apenas estão deslocadas, mas, em alguns casos, também estão presas em seus territórios, privadas da liberdade de movimento, do acesso a alimentos, cuidados médicos e educação. As populações indígenas e afro-colombianas estão entre as mais afetadas, muitas vezes por viverem em áreas estratégicas ricas em recursos naturais ou em corredores de tráfico ilegal. O relatório do Conselho Norueguês para Refugiados enfatiza que a crise colombiana é particularmente complexa porque combina elementos de conflito armado, crime organizado, desigualdades históricas e uma fraca presença institucional em regiões periféricas. Portanto, não se trata de uma situação linear, mas de um mosaico de crises locais que se sobrepõem e se retroalimentam. As tentativas de fortalecer a paz também enfrentam obstáculos, já que a fragmentação dos grupos armados dificulta um processo de negociação estável e duradouro. De uma perspectiva humanitária, as necessidades são enormes e multidimensionais. As pessoas deslocadas precisam de moradia segura, acesso à água potável, cuidados de saúde e apoio psicológico, bem como proteção legal para evitar despejos ou novas formas de violência. O Conselho Norueguês para Refugiados atua em diversas áreas do país com programas que incluem educação para crianças deslocadas, apoio à subsistência, distribuição de ajuda emergencial e assistência jurídica. No entanto, a dimensão das necessidades supera em muito os recursos disponíveis. Um fator crucial que explica por que a crise é descrita como esquecida é justamente a falta de atenção internacional. Emergências globais com grande cobertura midiática tendem a desviar recursos e interesse político, deixando crises prolongadas como a colombiana estruturalmente subfinanciadas. Isso se traduz em uma resposta humanitária insuficiente em comparação com o número real de pessoas afetadas. O relatório destaca que a combinação de cobertura midiática precária, apoio financeiro limitado e fraca iniciativa diplomática contribui para manter milhões de pessoas invisíveis.
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0: Vamos conhecer o Santo do Dia com o Frei Jaime Bétega.
3: Santo do Dia. Dia 19 de julho, Santo Arsênio Eremita. Muitos cristãos empreendiam longas viagens para se encontrarem com algum eremita ou anacoreta iluminado, entre os quais estava Santo Arsênio, eremita do deserto do Egito. Em 358, o imperador Teodósio quis junto a si em Constantinopla para confiar-lhe a educação dos seus filhos. Ficou neste cargo durante 11 anos e depois foi para Alexandria. Juntou-se a uma comunidade do deserto, pedindo a Deus um caminho seguro para sua salvação. Uma voz misteriosa lhe dizia: "Fuja dos homens." Arsênio, então, com 40 anos, seguiu à risca a voz misteriosa ou intuição e juntou-se a outros que também queriam se entregar à oração, meditação e trabalho. Concedia-se poucas horas por dia de sono. Passava noites inteiras em oração feita com muitas lágrimas. Dele temos uma crônica escrita por Daniel, amigo de um dos discípulos de Arsênio. Ele nasceu em Roma, Itália, em 354 e morreu em 434, com 80 anos de idade. 19 de julho, Santo Arsênio, Eremita.

0: Vamos agora à participação do Frei Bruno Glab.
1: Amigos e amigas que nos acompanham semanalmente em nossa reflexão bíblica, nossa saudação franciscana de paz e bem. 16º domingo do tempo comum. A Igreja nos apresenta hoje o Evangelho de Mateus, capítulo 13, do 24 ao 43. Esse texto trata de muitas questões. A primeira parte é a semente boa semeada e no meio aparece o joio. A segunda parte fala a parábola do grão de mostarda e do fermento. No terceiro momento, diz por que falar em parábolas. E, por fim, a explicação da parábola. Dizem os estudiosos, é um acréscimo posterior que não saiu assim da boca de Jesus. Nós, devido ao tempo, vamos nos ater apenas à primeira parte, aos versículos 24 e 30, que trata da boa semente, onde apareceu também o joio. O que queremos dizer com esta parábola? Quem aderiu a Jesus naquele tempo esperava que o Messias, Jesus, instaurasse o reino, onde só existisse o bem. O mal seria queimado, não mais existiria lugar para o mal. Nós lemos isto na história de João Batista. Ele pensava que o Messias iria recolher o trigo no seu celeiro e iria queimar a palha. Também os discípulos um dia entraram num povoado na Samaria e o povo não os acolheu, não escutou a sua palavra e eles pediram para Jesus para mandar que o fogo descesse do céu e queimar esses perversos. Lemos isto em Lucas 9, 54. Porém, Jesus não queimou nenhum pecador. Antes, acolheu-os e fazia refeições com eles. Jesus não era aquele Messias que eles esperavam. Aquele que reunisse bons de um lado e destruiria os maus por outro lado. Mateus, nos anos 80, quando escreve o texto, está ciente de que em sua comunidade convivem bons e maus. E isto dava um certo ar de desilusão para muitos. Diziam, mas o mal não desapareceu, ao lado do bem está o mal. A tudo isto, Mateus lembra a parábola do trigo e do joio. Os servos da roça se impressionaram porque seu patrão tinha semeado só trigo, mas no meio havia joio. Eles queriam arrancar o joio, o mato. O patrão, porém, não o permitiu. Queria dizer com isto, Deus não permite que nós julguemos os maus, assim como Jesus os acolheu. Nós não podemos separar as pessoas boas e as más. Quem um dia fará essa separação definitiva não seremos nós. Não podemos separar porque o bem e o mal estão presentes em todas as pessoas, também em nós. Concluindo, diríamos, a Igreja nunca será a comunidade dos perfeitos, dos bons, que deve eliminar os maus. Nela há lugar para todos. Repito, a Igreja não é comunidade dos perfeitos, mas é a comunidade onde convivem aqueles e aquelas que em suas bondades, mas também em seus pecados, procuram seguir a Jesus Cristo. Diríamos, como último pensamento, a Igreja é a comunidade dos imperfeitos, que buscam se aperfeiçoar no seguimento a Jesus Cristo. Portanto, não existe nenhuma comunidade onde só existem pessoas boas. Em todas as comunidades existem aqueles que seguem mais de perto a Jesus e também aqueles que seguem com menos intensidade. Vamos então levar esta mensagem. A igreja nunca será comunidade de homens e mulheres perfeitos, mas sim de homens e mulheres que buscam a perfeição em Jesus Cristo. A você, meu irmão, minha irmã, nossa saudação de paz e bem.
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0: precisa. Olá, amigo, olá, amigo ouvinte. Que bom que estamos juntos para este momento despertar e para o amor. Eu desejo muita paz. Eu quero falar hoje sobre a lei da atração. Eu já falei alguma coisa sobre isso, porque é um assunto que tem aparecido muito nos últimos anos e talvez não seja ainda do seu conhecimento, mas com o tempo você também vai conhecer e saber do que se trata. O fato é que o mundo é energia. Tudo na vida é energia. Nós somos energia. A criação de Deus, ela se faz a partir da energia. E existem muitas formas de energia. Existe atômica, térmica, eletromotiva, cinética e potencial. Você sabe que a matéria é feita de átomos. E cada átomo tem um núcleo, que tem prótons e nêutrons, e em torno dos prótons e nêutrons orbitam os elétrons. Por isso, essa matéria, que na verdade é energia condensada, está presente em todo o universo. Os cientistas dizem, se você quiser encontrar o centro da matéria, não vai encontrar, porque o centro da matéria é energia. E esse conceito já está muito tranquilo, não adianta dizer, ah, estão dizendo essas coisas, mas eu não acredito. Bom, se você não acredita é porque ainda você não conhece, é diferente. Por isso, de alguma forma, essa matéria que é energia está sempre vibrando no universo. Vibração, essa é uma palavra importante, vibração. Então, nós vibramos energia. E a gente poderia perguntar para você, que energia você vibra? É uma energia positiva ou é uma energia negativa? A lei da atração, por isso, não é um termo fantasioso, uma mágica esotérica. Ah, esse assunto é o esoterismo, é a nova era. Bom, veja que, como eu disse, a questão toda é o conhecimento, buscar conhecimento. E essa lei é uma lei da natureza, segundo a qual cada átomo do seu ser está constantemente respondendo, quer você saiba disso ou não. Ou seja, nós, seres humanos, somos uma composição de milhões de átomos. E você está sempre vibrando uma energia para o universo. Por isso, de alguma forma, para concluir esse momento, para hoje, a lei da atração significa que aquilo que você vibra, a energia que você repassa para o universo, que você transmite para os outros, é a energia que te volta. Por isso, se você vibra positividade, coisas boas, valores, coisas nobres, volta para você essas coisas em dobro. E se você emite no universo, se você vibra na sua energia, coisas negativas, preocupações, medo, inveja, competição, raiva, então você vai receber de volta tudo isso. Essa é a conclusão desse momento. Você percebe que é uma lei do universo. Deus criou o mundo assim, para que aquilo que você faz de melhor volte para você de forma melhor. E aquilo que você faz de pior volte para você de forma pior. Então é isso. Quando a gente dizia que Deus castiga, Deus não castiga ninguém. Não, nunca castigou ninguém. Acompanhem o nosso trabalho nas redes sociais, no YouTube, as canções no Spotify. E agradecemos muito, eu agradeço muito por você estar aí. Que Deus te abençoe e te guarde sempre. Em nome do Pai, do Filho e do Espírito Santo. Amém.
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2: Faremos agora uma breve pausa. Voltamos daqui a pouquinho.

0: Convite para a missa. Os que amamos não morrem, se transformam em anjos, que, guiados por Deus, cuidam de nossa vida e de nossa felicidade. Com esta mensagem, os familiares de Daiane Matesco agradecem aos médicos, enfermeiros e profissionais do Hospital Cristo Redentor, profissionais da Secretaria da Saúde, bombeiros, amigos e vizinhos, pela atenção e apoio ao longo dos últimos anos e aos que trouxeram conforto nesse momento difícil. Convidam para a missa do sétimo dia de falecimento de Daiane Matesco, que será celebrada neste domingo, dia 19, às 19 horas, na Igreja Matriz Cristo Rei de Marau. E por mais esse ato de fé, a família agradece.
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0: Estamos de volta com o Caminhos da Fé aqui pela Rede Tua Rádio nessa manhã de domingo, 19 de julho. Obrigado pela companhia, obrigado pela audiência de todos. Vocês que nos acompanham aqui pela Rede Tua Rádio, nossas emissoras, né, espalhadas pelo Rio Grande do Sul, obrigado pela parceria de sempre. Vamos a mais informações. Casais festeiros da paróquia Cristo Rei de Marau fazem avaliação do trabalho realizado.
1: Eu entro agora na programação com uma presença muito especial aqui do vigário Frei Marcelo e da Juliana Moro e da Giovana Munhon. Isso porque a gente vai falar sobre os casais festeiros, então, da paróquia Cristo Rei. Vou começar conversando com o Frei, então. Olá, Frei, tudo bem? Como está?
2: Paz e bem, Júlia. Paz e bem, Juliana, Giovana, os nossos ouvintes. Nossa alegria de estar aqui compartilhando dos novos casais festeiros que foram escolhidos e apontados pelos que estão encerrando o mandato, que deram aí a sugestão e foi feito o convite. Convidados, agora eles assumem essa missão pelo próximo ano todo.
1: Perfeito, nós estamos aqui com a Juliana Moro, ela que foi uma das participantes, então, desse grupo dos casais festeiros de 2025, e a gente pode fazer também uma linha do tempo, o que aconteceu nesse um ano de trabalho. A gente sabe que os casais festeiros se engajam muito na comunidade, fazem diversas ações ao longo do ano, então quero que tu faça uma retrospectiva de como que foi esse trabalho.
3: Olá, tudo bem? Sim, a gente assumiu em abril de 2025, e aí com o jantar, né, que também vai acontecer esse ano, e a partir dali a gente assumiu alguns eventos que teve durante o ano, a Pastelada de Santo Antônio, o Jantar da Amizade, algumas cucadas, a Festa da Desatadora dos Nós, depois a Festa de Cristo Rei. Durante o ano a gente participou de vários almoços nas comunidades, nas festas dos padroeiros, e foi muito bom. A gente criou um grupo, né, uma amizade, conhecemos muitas pessoas, formamos uma família. Foi bem legal a experiência, e agora esperamos que os próximos que vão assumir também tenham essa experiência boa, né, compartilhem.
1: Perfeito. Bom, Juliana, agora tu também faz parte da diretoria da paróquia, então também assumiu essa função. Queria que tu deixasse também para os nossos ouvintes o que que tu leva desse um ano de festeira, o que que ficou então, e talvez um momento que te marcou bastante durante esse trabalho.
3: Sim, a gente foi, né, como eu falei, foi muito bom. A gente também se aproximou mais dos freis também, do pessoal da paróquia, da vida da paróquia, né? Então foi bom, e eles terem nos convidado para fazer parte da diretoria foi uma honra, vamos dizer assim, porque é uma confiança que eles tiveram em nós. Né? Então, foi uma experiência muito boa e está sendo ainda muito boa. A gente formou amizade também com os freis, com o pessoal que já era da diretoria, que continua.

0: expectativa de como que vai acontecer o ano e como que surgiu essa vontade de participar mais também dessa missão?
1: Então, os eventos, né, são todos realizados com maestria, né, pela paróquia. Quem puxa a frente, né, desses eventos é o CAI, são os freis, e a gente, os festeiros, né, são quem põe a mão na massa mesmo. Então, tá aqui para trabalhar, para ajudar e para colaborar. Acredito que o evento mais esperado, né, seja a festa de Cristo Rei, por ser o maior deles, é toda uma semana de programação, né, tanto da parte religiosa como culinária, né, enfim, com a venda dos lanches e todos os outros eventos ali que compõem a novena. Então, acredito que esse seja, assim, o maior, né, e mais esperado evento lá em novembro.
0: Bom, vou desejar aqui um ótimo trabalho, que seja um ano muito bom para a paróquia. Finalizando aqui de novo com o nosso vigário, Frei Marcelo, a gente pode também comentar, como a Giovana citou antes, às vezes as pessoas não têm uma noção muito clara do trabalho dos festeiros e da importância desse trabalho. Gostaria que você citasse aqui agora as principais funções que eles têm, então, durante o calendário das atividades.
2: Olha, poderíamos dar algumas a mais, mas em primeiro evento grande os festeiros organizam é o Jantar da Amizade. Antes nós estamos retomando devagarzinho as festividades de Santo Antônio, mas é uma pastelada de Santo Antônio. Depois o jantar grande, que tem toda a programação que eles vão organizar desde daquele brinde que é dado para as pessoas que participam, que é em julho, o Jantar da Amizade. Depois eles participam ativamente e efetivamente das festas dos padroeiros de todas as comunidades, onde eles se dividem. No grupo dos festeiros, eles se dividem em três, quatro, cinco ou mais festeiros cada vez e vão numa comunidade participar da festa, do almoço, estar ali interagindo. E depois a festa, como a Giovana mesmo disse, a festa de Cristo Rei, que é esperada e que tem um forte engajamento de todos os festeiros, que é praticamente 9 dias de eventos, enfim, e nós estamos fazendo uma pequena reformulação que vamos apresentar. Esse ano a gente já vem com um feriado no meio, mas esse ano vai ser um feriadão, por causa que caiu o feriado na sexta-feira, é o feriado em novembro. Então vamos fazer uma pequena reformulação nisso também, na semana, mas é a parte principal. E claro, essa relação, aquilo que nós sempre frisamos, e o Frei Lércio agora quando teve um momento também no sábado passado aí de encontro com os festeiros, também foi dito, né, a principal motivação nunca é o social em si. A principal motivação é a relação que se cria entre casais que são convidados de diversas comunidades, diversos setores, e a relação das comunidades. E isso nós crescemos muito já, né? Primeiro o espiritual, depois sim vem o social, vem o bem material, que ele acontece quando o espiritual acontece. Então, a parte forte deles é a relação, a vivência, a estar presente nas comunidades e também aos 3 eventos que eles promovem.
0: Perfeito, Frei. E todo esse calendário que o senhor citou, com certeza vai ter a cobertura, então, aqui pela tua Rádio Alvorada. E vamos falando dos eventos um por um no andar da carruagem, vamos dizer assim.
2: Exatamente.
0: Certo. Muito obrigada, Frei.
2: Eu que agradeço a Juliana e em nome dela, com o Marcelo, todos os festeiros de 2025, e agradeço a Giovana também, em teu nome, todos os festeiros de 2026.
0: Bom, também agradecendo aqui a Juliana e desejando um ótimo trabalho agora na diretoria da paróquia.
3: Obrigada, obrigada a todos e boa sorte para a Giovana aí nesse ano.
0: Isso mesmo, Gil, uma boa sorte e um bom trabalho durante esse ano.
3: Muito obrigada.
0: Bom, a gente conversou então aqui com o vigário, Frei Marcelo, a Juliana Moro, que foi estava então no grupo de festeiros 2025, e a Giovana Munhon, que está então no grupo de festeiros deste ano. Júlia Berghetti Xavier para a Rede Tua Rádio.

Saudação Franciscana de Paz e Bem. No ar o programa Caminhos da Fé de hoje, nós vamos falar sobre José Fernandes de Oliveira, conhecido mundialmente como Padre Zezinho. É um sacerdote, escritor e músico brasileiro, nascido em Machado, Minas Gerais, em 1941. Ele é amplamente reconhecido como pioneiro da música católica popular e um dos maiores comunicadores religiosos do país, alcançando renome internacional por sua vasta obra evangelizadora. Ordenado padre em 1966, ele logo adotou o teatro e a música como ferramentas inovadoras de catequese, rompendo paradigmas. Foi o primeiro a introduzir instrumentos modernos como guitarra e bateria na música religiosa, compondo mais de 1.800 canções que atravessaram gerações. Vou dar destaque para as músicas Oração pela Família, Te Amarei, Senhor, Pelos Prados e Campinas, Maria de Nazaré, Um Jovem Galileu, entre outras músicas. Além de sua prolífica carreira musical, o Padre Zezinho consolidou-se como renomado escritor, autor de dezenas de livros voltados para a formação cristã, a juventude e a família familiar. Sua trajetória continua sendo uma referência central na evangelização moderna, unindo arte, reflexão profunda e sensibilidade pastoral. Está aí, portanto, ouvintes, a nossa participação falando hoje sobre o Padre Zezinho. Desejo a todos vocês uma ótima semana. Que Deus vos acompanhe, aquele que é Pai, Filho e Espírito Santo. Amém. Até domingo que vem, com paz e bem.

0: Vamos trazer agora aqui no Caminhos da Fé mais informações dos novos coroinhas em Garibaldi.
1: No domingo 12 de julho, a paróquia São Pedro viveu um momento especial de fé e alegria, com a investidura de 30 novos coroinhas, que passam a integrar o serviço do altar nas comunidades paroquiais. A Santa Missa foi presidida por Frei Edson e celebrada por Frei Rodrigo e Frei Isidoro. Durante a homilia, Frei Rodrigo refletiu sobre a parábola do semeador, destacando que a palavra de Deus produz frutos quando encontra um coração aberto e disposto a acolhê-la. Ressaltou ainda que a caminhada cristã é construída com paciência, perseverança e confiança no tempo de Deus. Frei Rodrigo recordou a importância da missão que cada um assume ao servir ao altar, convidando-os a viver esse mistério com dedicação, responsabilidade e testemunho de fé. Também expressou sua gratidão aos familiares, reconhecendo o apoio e o incentivo oferecido aos filhos em sua formação cristã. A celebração foi marcada por gratidão e alegria da comunidade, que acolheu com entusiasmo os novos coroinhas. A investidura representa não apenas o início de um novo serviço litúrgico, mas também um compromisso de crescimento na fé, no amor, na igreja e a vivência do Evangelho. Da tua Rádio Garibaldi, Eduardo Bacon da Silva.
0: Tal 04 também está presente em Veranópolis.
2: O grupo Tal 04 de Veranópolis é um movimento de inspiração franciscana que busca proporcionar experiências de fé, convivência e crescimento humano, especialmente entre os jovens. Por meio de encontros, momentos de oração, retiros e ações comunitárias, o movimento incentiva valores como a fraternidade, o serviço ao próximo e a vivência do Evangelho no dia a dia. Uma das integrantes, a jovem Alice Moraes Vígolo, está falando como funciona o movimento.
3: É um movimento que nos ajuda na espiritualidade como irmãos na fraternidade. Então, eu, Alice, iniciei a minha caminhada de fé em 2023, quando aconteceu o primeiro capítulo aqui em Veranópolis. E o tal, para mim, é um movimento que me auxilia muito para ir à igreja. E eu tenho certeza que aqueles que fizeram o capítulo esse ano também puderam associar também as mesmas ideias que a minha, porque eu tenho certeza que todo mundo que ingressa aqui no tal sabe muito bem que muda a personalidade e tudo que há de pensar sobre a nossa igreja. E eu sei que quando há crianças e jovens na igreja, transforma um mundo novo, como bem diz o nosso hino. Eu sempre estive muito presente na igreja antes de estar vindo participar do tal. Eu comecei ingressando como coroinha na igreja, mas sempre tive muito a caminhada de fé pelos meus pais.
2: Outra integrante, Luísa Rockenbach, fala de como foi a sua inserção no grupo.
4: As minhas amizades em relação do tal são muito especiais para mim, porque eu descobri como que é em si uma amizade verdadeira, eu posso dizer. Que fora do tal eu conhecia amigos. No tal eu conheci melhores amigos que têm muitas pessoas têm o mesmo propósito que eu, que é seguir e servir a Cristo em diversas formas. Então, mesmo só indo à missa, ou animando, ou fazendo outras coisas diferentes.
2: Da tua Rádio Veranense de Veranópolis, Mário Vivan.

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0: 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Vamos às informações da Diocese de Caxias do Sul.
1: Diocese em Comunicação, o seu informativo semanal com as notícias da Diocese de Caxias do Sul. Estamos no 16º domingo do tempo comum, dias 18 e 19 de julho de 2026. E vamos aos destaques da Diocese ao longo da semana. Segundo o Conselho da Ação Evangelizadora de 2026, reúne representantes das 7 regiões de pastoral da Diocese de Caxias do Sul.
2: Na manhã de sábado, dia 11 de julho, no Centro de Pastoral, em Caxias do Sul, aconteceu o 2º Conselho Diocesano da Ação Evangelizadora, que reuniu representantes das 7 regiões pastorais, além das pastorais sociais, movimentos e novas comunidades. O encontro iniciou com um momento de oração, com a invocação do Espírito Santo por meio do Veni Creator, seguida do canto do Salmo e da proclamação do Evangelho Evangelho segundo São Mateus, que apresenta a parábola do semeador. Após a oração, Dom José Gislon agradeceu a presença dos padres e leigos e destacou a importância de as comunidades e paróquias caminharem sempre em comunhão. Ressaltou que a diocese deve permanecer unida, seguindo o mesmo caminho de evangelização. O bispo também partilhou a experiência da Assembleia Geral da CNBB, realizada no mês de abril, em Aparecida, quando foram aprovadas as novas diretrizes gerais da ação evangelizadora. Amanhã prosseguiu com a assessoria da jovem mineira Mariana Venâncio, doutoranda em teologia, integrante da Comissão Episcopal para Animação Bíblico-Catequética da CNBB e membro da equipe responsável pela elaboração das novas diretrizes gerais da ação evangelizadora. Mariana apresentou o documento, destacando seus principais pontos e indicando caminhos para sua aplicação na realidade de cada comunidade. Ela ressaltou a esperança que esse novo instrumento de evangelização traz para toda a Igreja no Brasil.
3: Bom, as diretrizes gerais da ação evangelizadora da Igreja no Brasil foram lançadas em abril desse ano, aprovadas pelo Episcopado na Assembleia Geral. Elas serão vigentes de 2026 até 2032 e elas oferecem, então, a missão evangelizadora da Igreja no Brasil as suas principais direções. As diretrizes, elas são responsáveis por reconhecer desafios que interpelam a evangelização, mas também as esperanças e os pontos de partida que vão sustentar a nossa evangelização nesses próximos anos. Esse ano elas têm como grande horizonte, grande critério de discernimento a sinodalidade, que é um convite que recentemente ressoou para a Igreja em todo o mundo a partir do sínodo celebrado desde 2021. Nós temos grandes esperanças de que essas diretrizes então possam oferecer um caminho de unidade, de comunhão para a Igreja no Brasil, exatamente na sua missão evangelizadora, no exercício dessa missão. E aí hoje, aqui na Diocese de Caxias do Sul, nós tivemos a oportunidade de refletir sobre as diretrizes e o compromisso da Diocese agora é fazer com que essas proposições sejam enraizadas nas experiências locais. Então agora a gente espera que todos possam voltar para casa, não somente comprometidos pessoalmente com as diretrizes, mas comunitariamente também, avaliando aquilo que nas paróquias já está sendo realizado, mas aquilo que precisa ser tomado como prioridade, como ponto de atenção, para que nos próximos anos a gente consiga viver a missão evangelizadora aqui no Brasil como Igreja Sinodal, anunciando Jesus Cristo.
2: Padre Leonardo Inácio Pereira, vigário-geral da Diocese de Caxias do Sul e coordenador da Ação Evangelizadora na Diocese, também manifestou esperança diante do processo de implementação das novas diretrizes.
4: A Diocese de Caxias do Sul realizou, no dia 11 de julho deste ano, o segundo Conselho Diocesano da Ação Evangelizadora e contamos com a presença da professora e assessora da CNBB, a doutora Mariana Aparecida Venâncio, que esteve diretamente ligada na costura e na construção das diretrizes gerais da Ação Evangelizadora para a Igreja no Brasil. Um texto belíssimo e que, vindo dos esclarecimentos da Mariana, nós fomos profundamente enriquecidos. A nossa diocese está fazendo um caminho muito bonito. Nós iniciamos esse caminho há 2 anos com o processo sinodal, aliás, desde 2021, mas há 2 anos praticamente, com um projeto específico chamado Vozes da Esperança, em que pudemos escutar a vida e um diagnóstico pastoral de todas as nossas comunidades da Diocese de Caxias do Sul. Esta fase que nós estamos vivendo neste momento é a fase do iluminar, do julgar, e por isso recebemos com muita gratidão as diretrizes da ação evangelizadora. A próxima fase, fase número 3, é a elaboração do nosso plano diocesano da ação evangelizadora, que já está contando com uma equipe qualificada de pessoas das 7 regiões pastorais da diocese, que compõem, assim dizendo, o grupo de redação do nosso plano diocesano da ação evangelizadora. Então temos um longo percurso a fazermos, vamos escrever o nosso plano e pretendemos, se Deus quiser, no dia 26 de maio de 2027, apresentar nosso plano diocesano da ação evangelizadora.
2: As novas diretrizes gerais da ação evangelizadora têm como objetivo geral evangelizar, anunciando Jesus Cristo como uma igreja sinodal, sustentada pela palavra e pelos sacramentos, em comunidades de discípulos missionários, fiel à evangélica opção preferencial pelos pobres, a caminho da plenitude do reino de Deus. O documento servirá como base para a ação evangelizadora da Igreja no Brasil pelos próximos 6 anos.
1: Coordenação Diocesana da Iniciação à Vida Cristã realiza retiro de catequistas com momentos de oração, reflexão e trocas de experiências. Nos dias 11 e 12 de julho, o Seminário Nossa Senhora Aparecida em Caxias do Sul sediou a 2ª edição do Retiro Anual para Catequistas da Diocese de Caxias do Sul. O encontro, promovido pela Comissão Diocesana de Iniciação à Vida Cristã, foi um espaço fundamental de pausa, espiritualidade e partilha, reunindo catequistas num momento de aprofundamento da experiência de fé para qualificar ainda mais o serviço junto às comunidades através de momentos de oração, contemplação e adoração. De acordo com a coordenadora diocesana da Iniciação à Vida Cristã, Margarete Bedin Menegatti, a proposta do retiro vai além do aprendizado teórico, tocando diretamente a vivência pessoal e comunitária dos participantes. O itinerário do retiro de 2 dias foi guiado pela leitura e reflexão de diversas passagens bíblicas. Os momentos de deserto e de grupo permitiram que as catequistas conversassem sobre os textos sagrados, buscando daí os ensinamentos práticos para a condução dos encontros de catequese. Conforme a coordenadora, o principal objetivo pedagógico lógico e espiritual do encontro foi justamente capacitar as participantes para que consigam partilhar com mais naturalidade e profundidade a palavra de Deus com seus catequizandos e familiares, compreendendo melhor como lidar com os desafios cotidianos da missão. A avaliação do encontro de espiritualidade no Seminário Aparecida foi muito positiva. Segundo Margarete, o retiro foi de grande valia, gerando um retorno positivo e caloroso por parte de quem esteve presente. As catequistas relataram ter aprendido bastante e valorizaram o espaço de escuta mútua e crescimento espiritual. Diante deste sucesso da 2ª edição, a Coordenação Diocesana da Iniciação à Vida Cristã faz planos para 2027, quando a meta é expandir a iniciativa para acolher um número ainda maior de catequistas. Terceiro encontro de atualização litúrgica da Diocese de Caxias do Sul aborda a conversão a partir da liturgia. Na noite da quarta-feira, 15 de julho, junto à Católica Domus, anexa à Catedral Diocesana, aconteceu a 3ª etapa da Escola de Atualização Litúrgica de 2026, promovida pela Comissão Diocesana de Liturgia. O momento teve a assessoria do diácono recém-ordenado Stefano Fagundes Petroli, que abordou a questão da conversão a partir da liturgia, a questão justamente do desafio que as equipes de liturgia têm para ajudar o povo de Deus a rezar melhor e buscar a conversão e buscar sempre a proximidade com a igreja, povo de Deus. O encontro teve transmissão ao vivo pelo YouTube da Diocese de Caxias do Sul e é possível encontrar o vídeo, a transmissão ao vivo, em nosso site www.diocesedecaxias.org.br. 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Para mais informações, acesse o nosso site ou redes sociais, @Diocese de Caxias.
0: Vamos à bênção do Frei Jaime Bêtega.
5: E no final do Caminhos da Fé, nós nos encontramos para este momento de bênção. Seguimos Jesus. Nossa fé nos faz caminhar. Queremos andar nos caminhos do mundo, do jeito de Francisco de Assis, com a paz e o bem no coração, com o desejo de uma vida nova, com a certeza de que, com a paz e com o bem, nós somos capazes, então, de construir a santa alegria. Vivamos intensamente a vida. Caminhar é preciso. Caminhar do jeito de Francisco no seguimento a Jesus Cristo é uma oportunidade única. Sejamos caminheiros da fé. Sigamos os caminhos da fé, para que tenhamos sempre muita paz, muita luz, muita esperança. O mundo aguarda pelo nosso testemunho. Nem tudo na vida dá certo, mas tudo pode ensinar, inspirar e nos fazer amadurecer. É com muito amor que, nos caminhos do mundo, nós vamos continuar este dom maravilhoso chamado vida. Nada é maior do que a vida. E a vida precisa ser abraçada, sentida, amada. A vida deve ser uma resposta de amor, porque Ele deu a vida por amor a nós. Sejamos capazes de abraçar os que estão ao nosso lado, mas não percamos de vista jamais o infinito. Caminhos da fé, que a bênção de Deus nos acompanhe, por intercessão de São Francisco de Assis. Desça sobre todos a bênção de Deus, Pai, Filho e Espírito Santo. Amém. Paz e bem. Santa alegria.
0: 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Bom dia, bom domingo a todos. Música.

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Mais uma vez, vamos cantar. 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Meu amigo, não preciso nem dizer tudo isso que você que aqui nos ajudou no santuário, você que ouve na sua casa.

0: Irmãos e irmãs, bem-vindos. Saudamos e acolhemos aos irmãos e irmãs que nos acompanham através da tua Rádio São Francisco e demais redes sociais. Desejamos a todos...
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2: A todos aqui presentes, neste belo domingo de julho de 2026. Saudações estendidas aos que nos acompanham através das ondas da tua Rádio Alvorada. As intenções da missa são as seguintes: quarto mês de falecimento de Ledovina Ganzer, sétimo mês de Lourdes Vivan Seraglio, um ano e nove meses de João Luiz Seraglio, um ano e onze meses de João Durante, dois anos de Vilso Teles, três anos de Lourdes Maria Perusso, três anos de Veranice Socol Galo, três anos de Severino Ganzer, quatro anos e oito meses de Idésio Tonial, cinco anos de Fábio Batista Rodrigues, doze anos de Marcelino Antônio Bordim, vinte anos de Jaci Bassanese, 21 anos de Catarina Sabadin Variani. Nas intenções de Jairo da Linha Folquesato, de Domingos Peruso, de João Bazanese, de Paulo Alberto Sete, de Ledi Siqueira, Moacir Siqueira e Luiz Siqueira, de Antônio Siqueleiro e Maria Quiote Siqueleiro, de José Teles, de Eduardo Lourenço Golombieschi, de Antônio e Antonina Lourenço, de Cecília Lourenço Mascarello, de Júlio e Getúlio Lourenço, de João Paza e Elisa Sagin Paza, de Dionísio e Helena Marcon, de Adão Teles e Libera Caetano Teles, de Onésio Caetano e Amantino da Rosa, de Severino Fávero, Alcir Fávero, Leontina Bissani Fávero, João, Terezinha e Arcângelo Casagrande, Laudi e Nereide Confortim, Odila Boton Giacchini, Valdemiro Zanata e Gema Mognon Zanata, Iradido Nascimento, Jeromim Pagnussat, Catarina Pagnussat Flack e Sérgio Longo, Ângelo De Carli, Angelina De Carli e Ângelo Trentini, Marli Goés, Wilson Dalla Corte e Leonilson Moraes. Também para os falecidos da família Folquesato, falecidos da família Peruso, falecidos da família Bazanese, falecidos da família Ficanha, falecidos da família Ganzer, pelas almas do purgatório, pelas almas, para Nossa Senhora Consoladora, Divino Espírito Santo e Santo Antônio, pedindo graça ao Pai Eterno, a São Francisco e Nossa Senhora de Fátima, pedindo graça, e também para Ernesto Maurina e Oralina Fernandes dos Santos. Temos aniversariantes dizimistas: Elaine Felipe Ferrari, Margarete Aparecida Bianchim, Andressa Pares, Claudino Bizinella, Armando Triques, Carlos Alberto Betim, Ricardo Bordim e Rovani Borlonina Galvani. A eles, os nossos cumprimentos pelo aniversário.
3: Irmãos e irmãs, paz e bem. Rezemos juntos a oração de São Francisco de Assis ao chegar em uma igreja. Nós vos adoramos, Santíssimo Senhor Jesus Cristo, aqui em todas as vossas igrejas que há em todo o mundo, e vos bendizemos porque pela vossa Santa Cruz remistes o mundo. Celebramos o mistério central da nossa fé, a Páscoa de Cristo, que se atualiza em nossa vida de forma especial. Neste dia santo de domingo, no qual fazemos memória festiva da ressurreição do Senhor, inseridos nos ensinamentos de Jesus acerca do reino de Deus, Jesus nos revela o rosto do Pai, que é paciente, compassivo e misericordioso para conosco, seu povo amado e escolhido. Celebremos com fé a alegria este dia do Senhor. Juntamente com a pastoral do dízimo, temos a presença do setor 27. Preside esta celebração Frei Marcelo.

0: Em nome do Pai, do Filho e do Espírito Santo, a graça de nosso Senhor Jesus Cristo, o amor do Pai e a comunhão do Espírito Santo estejam convosco.
1: Bendito seja Deus que nos reuniu no amor de Cristo.
0: Quem me protege e me ampara é meu Deus. É o Senhor quem sustenta a minha vida. Quero ofertar-vos o meu sacrifício e de coração e com muita alegria. Esta é a antífona de nossa missa de hoje. Para que o Senhor continue a nos proteger e a nos amparar, é preciso pedir perdão de nossas faltas. Façamos nosso exame de consciência, visitando o nosso coração, a nossa mente, para que as nossas dificuldades sejam entregues nas mãos de Deus. E com isso, peçamos perdão, cantando. Música.

0: Deus, que é Pai de amor e de misericórdia, tenha compaixão de nós, perdoe os nossos pecados e um dia nos acolha na vida eterna.
1: Glorifiquemos ao Senhor, cantando.

0: irmãos e irmãs, rezemos. Nas intenções já mencionadas no início de nossa celebração, por todos os falecidos, ações de graças, os aniversariantes. Também na intenção nossa, de quem vem aqui celebrar, na intenção daqueles que nos acompanham pela tua rádio Alvorada. E dentro do mês de julho, especialmente julho, rezamos pelos nossos dizimistas. Então que esta missa hoje, também através pela rádio, seja pelos nossos dizimistas de nossas 55 comunidades, mas todos os missionários e missionárias do dízimo, que com as suas famílias, colocamos tudo no coração de Deus. Senhor, sede propício a vossos fiéis e benigno multiplicai neles os dons da vossa graça, para que fervorosos na fé, esperança e caridade, perseverem sempre vigilantes na observância dos vossos mandamentos. Por nosso Senhor Jesus Cristo, vosso Filho, que é Deus, e convosco vive e reina, na unidade do Espírito Santo, por todos os séculos dos séculos. Podeis sentar.
1: Irmãos e irmãs, disponhamos o nosso coração e os nossos ouvidos para acolher com a força do Espírito o dom da palavra de Deus. Acolhamos o que o Senhor nos quer dizer.
2: Leitura do Livro da Sabedoria. Não há, além de ti, outro Deus que cuide de todas as coisas e a quem devas mostrar o teu julgamento não foi injusto. A tua força é princípio da tua justiça, e o teu domínio sobre todos te faz para com todos indulgente. Mostras a tua força a quem não crê na perfeição do teu poder, e nos que te conhecem castigas o seu atrevimento. No entanto, dominando tua própria força, julgas com clemência e nos governas com grande consideração, pois quando quiseres, está ao teu alcance fazer isso do teu poder. Assim procedendo, ensinaste ao teu povo que o justo deve ser humano, e a teus filhos deste a confortadora esperança de quem concedes o perdão aos pecados. Palavra do Senhor.

Ó Senhor, vós sois bom e clemente, sois perdão para quem vos invoca. 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

as nações que criastes virão adorar e louvar vosso nome. 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

vós, porém, sois clemente e fiel, sois amor, paciência e perdão. 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

0: Leitura da Carta de São Paulo aos Romanos. Irmãos, o Espírito vem em socorro da nossa fraqueza, pois nós não sabemos o que pedir, nem como pedir. É o próprio Espírito que intercede em nosso favor com gemidos inefáveis. E aquele que penetra o íntimo dos corações sabe qual é a intenção do Espírito, pois é sempre segundo Deus que o Espírito intercede em favor dos santos. Palavras do Senhor.
1: Graças a Deus. Eu te louvo, ó Pai, Santo Deus do céu, Senhor da terra. Os mistérios do teu reino aos pequenos, Pai, revelastes. Ouçamos o Santo Evangelho.

Naquele tempo, Jesus contou outra parábola à multidão. O reino dos céus é como um homem que semeou boa semente no seu campo. Enquanto todos dormiam, veio seu inimigo, semeou joio no meio do trigo e foi embora. Quando o trigo cresceu e as espigas começaram a se formar, apareceu também o joio. Os empregados foram procurar o dono e lhe disseram: Senhor, não semeaste boa semente no teu campo? De onde veio então o joio? O dono respondeu: Foi algum inimigo que fez isso. Os empregados lhe perguntaram: Queres que vamos arrancar o joio? O dono respondeu: Não. Pode acontecer que arrancando o joio, arranqueis também o trigo. Deixai crescer um e outro até a colheita. E no tempo da colheita, direi aos que cortam o trigo: Arrancai primeiro o joio, amarrai-o em feixes para ser queimado. Recolhei, porém, o trigo no meu celeiro. Jesus contou-lhes outra parábola. O reino dos céus é como uma semente de mostarda. Um homem pega, semeia no seu campo. Embora ela seja a menor de todas as sementes, quando cresce fica maior do que as outras plantas. Torna-se uma árvore, de modo que os pássaros vêm e fazem ninhos em seus ramos. Jesus contou-lhes ainda uma outra parábola. O reino dos céus é como o fermento, que uma mulher pega e mistura com 3 porções de farinha até que tudo fique fermentado. Tudo isso Jesus falava em parábolas às multidões. Nada lhes falava sem usar parábolas, para se cumprir o que foi dito pelo profeta: Abrirei a boca para falar em parábolas, vou proclamar coisas escondidas desde a criação do mundo. Então, Jesus deixou as multidões e foi para casa. Seus discípulos aproximaram-se dele e disseram: Explica-nos a parábola do joio. Jesus respondeu: Aquele que semeia a boa semente é o Filho do Homem. O campo é o mundo. A boa semente são os que pertencem ao reino. O joio são os que pertencem ao maligno. O inimigo que semeou o joio é o diabo. A colheita é o fim dos tempos. Os ceifeiros são os anjos. Como o joio é recolhido e queimado ao fogo, assim também acontecerá no fim dos tempos. O Filho do Homem enviará os seus anjos, e eles retirarão do seu reino todos os que fazem outros pecar e os que praticam o mal. E depois os lançarão na fornalha de fogo. Aí haverá choro e ranger de dentes. Então, os justos brilharão como o sol no reino de seu Pai. Quem tem ouvidos, ouça.

caríssimos e caríssimas, também quem nos acompanha pela tua rádio Alvorada. A liturgia deste final de semana, ela faz referência à misericórdia de Deus. O Papa Francisco, ele insistia constantemente de que o rosto de Deus que nós não conhecemos, o rosto de Deus é misericórdia. E aí, quando a gente faz uma referência a este rosto da misericórdia com as

O povo de Israel levou décadas para sair do exílio, sair do Egito e, percorrendo o caminho, entrar na terra prometida. Foram anos. E a grande reclamação deles é por que Deus não havia intervido em todo o sofrimento que eles passaram durante todo o tempo exilados fora da sua terra prometida. E aí o livro da Sabedoria explica esta paciência de Deus. E mais, eles queriam que, além de que Deus tivesse feito justiça por eles, que Deus também tivesse condenado aqueles que maltrataram eles. E qual foi a resposta do livro da Sabedoria? Deus é misericordioso, Deus é paciência e gostaria que todos os seus filhos também tivessem a mesma humanidade que Deus. É um desejo de Deus para todos os seus filhos e filhas. Então, esta é a explicação do livro da Sabedoria para nós hoje. Aí depois vem a presença de Jesus Cristo. Por que que Jesus conta esta parábola hoje? Porque os discípulos, antes deste evangelho, os discípulos estavam voltando da missão. Lembram daquele evangelho que os discípulos disseram para Jesus Cristo? Que onde eles foram, eles, alguns lugares não foram bem aceitos. E aí o que eles disseram para Jesus? Diga para Deus mandar fogo do céu sobre eles, porque eles não aceitaram a nossa palavra. E Jesus diz: calma, paciência. E aí conta esta parábola de hoje, do joio e do trigo. O mal e o bem, os dois sempre existiram. Na história da humanidade, o mal e o bem sempre existiram. Sempre foram presença constante na vida das pessoas. A pressa, às vezes, em tentar corrigir o mal, pode acontecer que vá destruir aquilo que é bom. Por isso, dá paciência. Deus tem tanta paciência que Ele não corrige o mal com possessão. Ele deixa a liberdade. Cada homem e cada mulher tem liberdade de escolha. Aquilo que a gente sabe, toda a escolha existe uma consequência. As escolhas que a gente faz, elas nos levam a um caminho de consequência. Jesus diz: deixa crescer o trigo, deixa crescer o joio. O mal, ele não prevalece sobre o bem. Mas daí, os discípulos talvez estavam confusos, como também às vezes a gente fica confuso. Mas então a gente vai cruzar os braços e vamos deixar o mal continuar progredindo? E aí Jesus diz: não, vocês têm que ser como uma pequena árvore daquela semente de mostarda que é colocada no chão, cresce, se torna um grande arbusto onde os pássaros vêm abrigar-se à sua sombra. O cristão deve ser aquele pequeno gesto de bem que vai fazendo a diferença no processo de vida da sociedade. Porque o bem e o mal sempre existiram. Assim como o povo de Israel cobrava de Deus que Deus fizesse justiça por eles, e Deus disse: calma, tenham paciência, tudo ao seu tempo. Tanto é que no tempo, aquele que conduziu o povo para entrar na terra prometida, quando chegou na terra prometida, Deus disse para ele: tu não vai entrar, porque tu não foi fiel. A fidelidade exige de nós também, muitas vezes, renúncia.

0: de muitas coisas.
1: Porque o mal, ele é perfeito. Parece que quem faz o mal nunca sofre. E quem faz o bem está sempre sofrendo. Mas há uma explicação. O diabo não oferece coisas ruins para vocês e nem para mim. O diabo nunca vai oferecer a maldade para ti. O diabo vai te oferecer coisas boas. Ele te oportuniza coisas boas, ao passo que Deus não te dá coisas boas. Deus te dá a realidade. E é dentro da realidade que a gente passa por sofrimentos, por desilusões, por decepções, por dificuldades. E quando a gente vence isto, então nós estamos sendo humanos, pacientes, como Deus nos pede. Mas não de braços cruzados. E aí, Jesus diz mais ainda: pegue e seja como o fermento. Quem faz pão sabe, o fermento é uma miséria. Tu bota uma colherinha de chá ou uma colher de sopa para fazer 5 pães, em 3 quilos de farinha, uma colher de sopa. É quase nada. E aí? Mas aquilo dá uma bacia de pão desse tamanho. Bota assar. Tu imagina aquilo com um mel por cima e uma fatia de queijo e salame. É uma maravilha. Jesus diz: seja também um fermento. Os outros não enxergam, mas Deus vê o bem que você faz. Os outros não percebem, mas Deus vê o bem que você pode realizar. O fermento, ele é quase invisível, mas muda a estrutura da farinha e transforma-se em pão. O cristão deve ser um fermento. Na invisibilidade tem a força da transformação da vida. A paciência. O fermento bota no pão. Se tu botar lá, mexer e botar no forno, não funciona. Tem que fazer o quê? Descansar. Bota lá, amassa. Bota lá, descansa, cresce, bota assar e come. Paciência. Este é o rosto de Deus. Deus tem paciência. E a paciência de Deus mostra o caminho. Eu sempre disse: Deus não faz nada por ninguém. Aí está o segredo. Deus não faz nada por ninguém. A paciência de Deus mostra o caminho. Olha, meu filho, minha filha, você queres isto? Faça isto. É assim. Como é que a gente faz isso? Diz São Paulo: iluminados pelo Espírito Santo. Iluminados pelo Espírito Santo. Deixando-se conduzir pelo Espírito Santo. A paciência de Deus nos dá a certeza e a força de que o Espírito Santo nos conduz por caminhos corretos. Quando nós queremos agir por nossas próprias ações, nós destruímos, nós matamos, nós condenamos. Isso está tão presente na nossa sociedade, está presente nas nossas comunidades. Inveja, raiva, fofoca, meu Deus do céu. É, bota o pé lá na comunidade: Frei, fulano de tal fez tal coisa. Mas você falou para ele que estava errado? Não, mas eu queria falar para ti. O que que isto é? Fofoca. Fofoca. Ainda mais quando eu vou em volta, falando para os outros, dos integrantes da minha comunidade. Fofoqueiro. Não tem outra palavra. Fofoqueiro. Ao invés de dar problema no coral, vai falar pro professor? Não, vai em volta, viu? Fofoqueiro. Quando eu uso a minha língua para destruir o outro e o problema do outro, eu sou o quê? Fofoqueiro. O diabo já possuiu a minha vida. O diabo já me tem. porque eu estou fazendo aquilo que ele quer, destruir o outro. Ao contrário que Deus tem paciência, espera, mostra o caminho. Deus dá o Espírito Santo para mostrar o caminho. Isto aconteceu com o povo de Israel, por isso que levou 40 anos num percurso para que eles aprendessem dentro do percurso a humanidade. Isso levou 3 anos de catequese com os apóstolos, porque Jesus mostrou para eles a humanidade. Isto acontece conosco. Nós somos um povo constante em formação. O dia em que a gente não aceitar mais a proposta de Deus, é sinal de que nós já assumimos outro caminho, que não o caminho de Deus. Então que neste final de semana, a misericórdia e a paciência de Deus nos ajudem de fato a fazermos um percurso. Eu sempre disse, termino dizendo, quando a gente faz uma novena, como estamos fazendo da Desatadora, quando fizemos a trezena de Santo Antônio, talvez eu sei aquilo que eu quero, que eu preciso, mas Deus sabe daquilo que eu necessito. Se às vezes não dá certo, como estamos pedindo, olhe pelo outro lado e veremos que Deus está fazendo aquilo que Ele sabe que nós precisamos. Que o Senhor nos ajude a percorrer o caminho com paciência e com misericórdia, mas acima de tudo com humanidade, porque todos somos pecadores. E o pecado pertence unicamente julgamento a Deus. Ele sabe se nós vamos para o céu ou se somos joios que vamos para o fogo do inferno. Creio em Deus Pai Todo-Poderoso, Criador do céu e da terra, e em Jesus Cristo, seu Filho, nosso Senhor, que foi concebido pelo poder do Espírito Santo, nasceu da Virgem Maria, padeceu sob Pôncio Pilatos, foi crucificado e morto, sepultado, desceu à mansão dos mortos, ressuscitou o terceiro dia, subiu aos céus, está sentado à direita de Deus Pai Todo-Poderoso, donde há de vir julgar os vivos e os mortos. Creio no Espírito Santo, na Santa Igreja Católica, na comunhão dos santos, na remissão dos pecados, na ressurreição da carne, na vida eterna. Irmãos e irmãs, confiantes de que o Senhor cuida de todas as coisas, peçamos a Ele que venha em socorro da nossa fraqueza, rezando com fé: Senhor, fortalecei a minha fé. Senhor, fortalecei a minha fé.
0: Pela Igreja de Deus, para que viva na unidade que gera compromisso e saiba superar as divisões e as tensões por meio da fraternidade e da caridade, rezemos.
1: Senhor, fortalecei a minha fé.
0: Sustentai, Senhor, as lideranças das comunidades para que sejam perseverantes no amor, na paciência e na doação em suas vidas. Junto ao seu povo, rezemos.
1: Senhor, fortalecei a minha fé.
0: Pelas paróquias, para que pondo a comunhão no centro, sejam cada vez mais comunidades de fé, fraternidade e acolhimento dos mais necessitados, rezamos com fé.
1: Senhor, fortalecei a minha fé.
0: Para que o dízimo nos eduque para a gratidão e a generosidade, que ele nos leve a abrir os horizontes da nossa mente, do nosso coração e das nossas mãos, rezamos com fé.
1: Senhor, fortalecei a minha fé. Neste mês do dízimo dos dizimistas, rezamos a nossa oração do dizimista, que nos coloca na presença do Senhor, pedindo a sua bênção sobre nossa vida, nosso trabalho. Quem não tem o envelope, que tem o livro, na contracapa do livro também tem a oração que pode acompanhar. Senhor, fazei de mim um dizimista consciente e alegre. Que meu dízimo seja gesto de gratidão, ato de amor e reconhecimento de vossa bondade. O que tenho de bom, de vós recebi, vida, fé, saúde, amor, família, bens. Ajudai-me a partilhar com justiça e generosidade. Livrai o meu coração do egoísmo e da vaidade. Que eu vos ame cada vez mais e que ame sempre mais os irmãos. Quero que meu dízimo seja a fonte de bênçãos para mim, para minha família e para minha comunidade. Amém.
0: Ofertar é um momento precioso de preparação do memorial que atualiza o sacrifício pascual de Cristo. Juntamente com o pão e o vinho, levamos nosso dízimo até o altar do Senhor. Enquanto isso, cantemos. Música.

0: seu nome para nosso bem e de toda a Santa Igreja.
1: Convido as missionárias para que segurem as cestinhas e nós, em nome de todos os nossos dizimistas, estendemos a nossa mão para a nossa entrega de nossa vida nas mãos de Deus, fazendo a apresentação da nossa vida como oferta. Olhai, ó Deus, de bondade para a oferta do dízimo que depositamos sob o vosso altar. Derramai vossa bênção, Senhor, sobre estas famílias e todas as famílias das nossas 55 comunidades. Derramai vossa bênção sobre as casas, os trabalhos, os campos e concedei-nos um coração sempre pronto para a partilha e aumentai em nós a disposição de seguir os ensinamentos de vosso Filho Jesus, na unidade do Espírito Santo.
0: Amém.
1: O Senhor esteja convosco.
0: Ele está no meio de nós.
1: Corações ao alto.
0: O nosso coração está em Deus.
1: Demos graças ao Senhor nosso Deus.
0: É nosso dever e nossa salvação.
1: É justo e nos faz todos ser mais santos, louvar a vós, ó Pai, no mundo inteiro, de dia e de noite, agradecendo com Cristo, vosso Filho, nosso irmão. É Ele o sacerdote verdadeiro que sempre se oferece por nós todos, mandando que se faça a mesma coisa que fez naquela ceia derradeira. Por isso é que estamos reunidos louvando e agradecendo com alegria, juntando a nossa voz, a voz dos anjos e dos santos todos para cantar. Música.

0: Ó Pai, vós que sempre quisestes ficar muito perto de nós, vivendo conosco no Cristo, falando conosco por Ele, mandai vosso Espírito Santo a fim de que as nossas ofertas se mudem no corpo e no sangue de nosso Senhor Jesus Cristo.
1: Mandai vosso Espírito Santo.
0: Na noite em que ia ser entregue, sendo com os seus apóstolos, Jesus tomou o pão em suas mãos, olhou para o céu e vos deu graças, partiu e o entregou aos seus discípulos, dizendo: tomai todos e comei. Isto é o meu corpo, que será entregue por vós. Do mesmo modo, no fim da ceia, ele tomou o cálice em suas mãos, deu-vos graças novamente e o entregou aos seus discípulos, dizendo: tomai todos e bebei. Este é o cálice do meu sangue, o sangue da nova e eterna aliança, que será derramado por vós e por todos para a remissão dos pecados. Fazei isto em memória de mim.

0: recordando, ó Pai, neste momento a paixão de Jesus nosso Senhor, sua ressurreição e ascensão. Nós queremos a vós oferecer este pão que alimenta e que dá vida, este vinho que nos salva e dá coragem.
1: Recebei, ó Senhor, a nossa oferta.
0: E quando recebermos pão e vinho, corpo e sangue dele oferecidos, o Espírito nos una num só corpo para sermos um só povo em seu amor.
1: O Espírito nos una num só corpo.
0: Protegei vossa igreja que caminha nas estradas do mundo rumo ao céu, cada dia renovando a esperança de chegar junto a vós na vossa paz.
1: Caminhamos na estrada de Jesus.
0: Dai ao vosso servo Papa Leão ser bem firme na fé e na caridade, e a Rodolfo, que é bispo desta igreja, muita luz para guiar o vosso povo.
1: Lembrai-nos, ó Pai, da vossa igreja.
0: Esperamos entrar na vida eterna com Maria, Mãe de Deus e da Igreja, São José, seu esposo, os apóstolos e todos os que na vida souberam amar Cristo e seus irmãos.
1: Esperamos entrar na vida eterna.
0: Abri as portas da misericórdia aos que chamastes para outra vida. Todos os nossos falecidos, cujos nomes e intenções estão sobre este altar, também aqueles que nós queremos trazer presente no nosso coração com muita saudade, aqueles que não são mais lembrados pelos seus familiares, e todos os que já estão inscritos no livro In Memoriam. Pai santo e querido, acolhei-os junto a vós bem felizes no reino que para todos preparastes. E a todos nós aqui reunidos e os que nos acompanham pela tua rádio Alvorada, que somos povo santo e pecador, dai-nos a graça de participar do vosso reino, que também é nosso. Por Cristo, com Cristo e em Cristo, a vós Deus Pai Todo-Poderoso, na unidade do Espírito Santo, toda honra e toda glória por todos os séculos dos séculos.
2: Amém.
0: Com fé, amor e confiança, rezamos a oração que o Senhor Jesus nos ensinou. Pai nosso, que estais no céu, santificado seja o vosso nome. Venha a nós o vosso reino, seja feita a vossa vontade, assim na terra como no céu. O pão nosso de cada dia nos dai hoje, perdoai as nossas ofensas, assim como nós perdoamos a quem nos tem ofendido, e não nos deixeis cair em tentação, mas livrai-nos do mal. Livrai-nos de todos os males, ó Pai, dai-nos hoje a vossa paz. Ajudai-nos pela vossa misericórdia, sejamos sempre livres do pecado e protegidos de todos os perigos, enquanto aguardamos a feliz esperança e a vinda do nosso Salvador Jesus Cristo.
2: Vosso é o reino, o poder e a glória para sempre.
0: Senhor Jesus Cristo, dissestes aos vossos apóstolos: eu vos deixo a paz, eu vos dou a minha paz. Não olheis os nossos pecados, mas a fé que anima a vossa igreja. Dai-lhe, segundo o vosso desejo, a paz e a unidade. Vós que sois Deus, com o Pai e o Espírito Santo.
2: Amém.
0: A paz do Senhor esteja sempre convosco.
2: O amor de Cristo nos uniu.

0: Provai e vede como o Senhor é bom, feliz de quem nele encontra o seu refúgio. Eis Jesus, o Cordeiro, aquele que tira o pecado do mundo.
1: Senhor, eu não sou digna de que entreis em minha morada, mas dizei uma só palavra e serei salva.
0: Que Jesus Cristo me guarde para a vida eterna. Amém.
1: O Cristo torna-se o nosso alimento de libertação e salvação eterna, através da Eucaristia. Participamos da procissão eucarística cantando.

Oremos. Nós os pedimos, Senhor misericordioso, permanecei junto ao vosso povo e fazei passar da antiga para a nova vida aqueles que iniciastes nos mistérios do céu. Por Cristo nosso Senhor, peçamos a intercessão de Maria em nossa vida para as bênçãos de Deus. Ave Maria, cheia de graça. Amém. Nossa Senhora Rainha dos Anjos, Santo Antônio, peçamos a bênção, a proteção de Deus para nós, para os nossos ouvintes da tua rádio, para que o Senhor possa, durante esta semana, nos conduzir, nos mostrar sempre o caminho. Não tenham medo de corrigir ou destruir o mal. Tudo ao seu tempo. Às vezes alguém está sofrendo com outra pessoa que faz o mal. O mal nunca prevalece. E uma coisa que nós aprendemos de Deus: quem faz o mal, através deste mesmo mal, será destruído. Quem faz o mal se destrói por si só. Nós não precisamos nos preocupar com quem faz o mal, porque automaticamente a pessoa se autodestruirá. Não fica impune quem faz o mal contra o outro. Agora, quem faz o bem ganha a vida eterna. Com paciência, sejamos sementes de mostarda e fermentos do bem. O Senhor esteja convosco. Cada uma pense na bênção que gostaria para sua casa, para sua vida. Também a bênção sobre nossa cidade, sobre nossa região, que afaste dos temporais que são prometidos e que assim o bom Deus nos guarde, nos proteja e nos abençoe. Em nome do Pai, Filho e Espírito Santo. Amém. Um bom domingo. Permaneçamos em paz e que o Senhor nos acompanhe.

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Maravilha, muito bom dia. Muito bom dia, Amaral. Bom dia, região norte do estado. Estamos chegando. Que alegria ter a sua companhia nesse domingão tão especial, né? Ventoso. Após a Santa Missa, a gente está chegando aqui pela tua Rádio Alvorada e você que está abrindo as portas para mais uma manhã de boa música, informação, alegria e muita emoção. Está começando o programa Teu Domingo, das 9 às 11 horas, feito para levar até você a trilha sonora perfeita para o seu descanso, do café em família, do chimarrão, aquele chimarrão na varanda e nos encontros que aquecem o coração. Aumenta o volume, acomode-se aonde você estiver, com quem estiver, no campo, na cidade, na rodovia, amigo motorista, vai devagar e sempre e venha viver conosco mais duas horas de grandes sucessos, sucessos que marcaram a história, marcaram gerações, a boa energia e aquela companhia que faz toda a diferença. Então, obrigado por escolher aqui a tua Rádio Alvorada. A partir de agora, o teu domingo ganha mais emoção, mais alegria e muito mais música. Tá certo? Saudando os nossos parceiros publicitários, pessoal que está com a gente, valorizando o seu empreendimento, disponibilizando os seus serviços através das ondas aqui da 107.7 de Marau para o mundo, pelos nossos canais digitais. 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Vamos começar a viagem musical, é com João Luiz Correia que começa aqui no teu domingo. Bom dia, excelente domingo para você. Acompanhe.

Ave Maria, segura trem. Tá aí Lauana Prado cantando aqui, encantando nesta manhã linda de domingo, ventosa. Temperatura 21 graus aqui na área central. Bem-vindo você que tá chegando agora na sintonia, chegando agora na programação. Tá certo? Vamos que vamos. Já mandando um alô aqui, um abraço especial à galera que tá participando, já fazendo a interatividade conosco. Bom dia, música do Carisma, Amor de Primavera. Amo esse programa, parabéns. Obrigado pela sintonia, essa ouvinte aqui que manda mensagem e não precisa pronunciar o nome, que ela não quer ouvir o seu nome no rádio, não tem problema não. Sabendo que você está conosco, já ficamos muito gratos. Bom dia, meu amigo, Deus ilumine o teu dia a cada dia mais. Se possível, toca música com Oswaldir e Carlos Magrão. Herência amada, esse é um hino quase do Rio Grande, né? Muito obrigado pela audiência, um forte abraço aqui, nosso ouvinte Valdecir Volpato. Valeu, Valdecir. Bom dia, Johnny. Ótimo domingo pra você. Pra você também, queridaça Nilceia, tá com a gente aqui. Excelente domingo. Você, pessoal que quer ir mandando mensagem, quer interagindo, não tem problema não. Sempre é um privilégio receber a tua mensagem. 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

0: 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Daqui a pouco a gente fala de economia, mas antes tem mais música para você e a gente fechar a nossa primeira penca musical aqui com Pussycat.
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0: Opa, agora sim, com os atuais, essa versão que ficou maravilhosa aí, pra você curtir. Vamos que vamos, com...
1: E Elisa.
0: Thalita e Elisa.
2: Ai,
0: os atuais.
2: Esperava por esse...
0: Na sequência, intervalo.

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3: 9:27.
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0: Bora lá então, agora 9:27. 9:27. Muito obrigado pela sua audiência, pela companhia Amaral Região. Todo mundo aí, então vamos que vamos. Vamos mandar mais abraços. Abraços aqui, um abraço e um bom dia aqui para Lucimar. Lucimar Keller Colombi. Obrigado, Lucimar, pela sintonia. Pessoal em São Paulo da Cruz, também aproveitar para mandar um alô especial aqui para falar em... Olha só, deu interior, hein? Salete Marcon. Quem mais aqui? Ah, a Salete Marcon e a Fátima. Acho que, pelo que eu entendi aqui na mensagem, são duas gêmeas. Estão de aniversário hoje na linha 25, tá bom? Acho que é isso, né? Opa, tem festa então na 25 aí, que maravilha. Muito obrigado pela audiência, parabéns aí pra Salete e também pra Fátima. Elas que estão botando mais um ponto no tricô grande da vida. Saúde, paz, alegria e muito amor pra vocês. Já vamos rodar aí uma especial aí aos amigos que estão aniversariando. Você também pode participar e mandar a tua mensagem. Vamos ver quem mais aqui. Ah, bom dia, estou na escuta, muito bom esse programa, uma música para nós. Quem tá aqui é a Martina Fior. Abraço, Martina, ótimo domingo para você e tua família. Quem mais aqui pela... Vamos ver quem tá com a gente. Será que é o seu Valdemar?
5: Bom dia, Johnny Franço.
0: Opa, bom dia, bom dia, bom dia.
5: Bom dia, Johnny Franço. Eu queria que os filhos do Rio Grande flor do meu jardim.
0: Tá certo.
5: É muito bonita essa música aí. Se não tivesse filho do Rio Grande, pode ser o Baitaca Cordiona Velha.
0: Valeu, seu Valdemar.
5: Eu tô praticando na gaita, daí eu quero ver se pega a posição deles ali.
0: Ah, que tal, é isso aí.
5: É, tem duas gaitas, uma 48 e uma 80.
0: Muito velho de tá, Taura, né?
5: A 48 é a escala verde e branca. E a 80 é preta.
0: Eita, meu Rio Grande. Por falar em 25, quero mandar um abraço especial. Família Guion. Família Guion que tá com a gente. Muito obrigado pela sintonia. Família Guion. Em especial aí o seu Alberto. Alô, tio Alberto. Também um abraço pra dona Mário, mano. O Luiz Henrique. Pessoal aí que nos deu um regalo muito, muito legal, né? Que legal. Animais. A gente gosta muito, né? Muito bom. Valeu, tio Alberto, tudo de bom aí. Também manda um abraço lá pro Monarca, tá? Vamos de Querência Amada. Oswaldir e Carlos Magrão.

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4: 9:43.
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6: Participação de luto. 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
6: Simbora, gente. Vamos lá, seguindo aqui, quando faltam 15 para as 10. 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Vamos falar de notícia? Copa do Mundo, Espanha e Argentina. Que jogaço ontem, né, da França. É, foi atropelada. E logo em seguida, se tivesse mais alguns minutos, não sei se não empatava, hein. Mas foi lindaço o jogo ontem para garantir aí o terceiro lugar. A Espanha e a Argentina disputarão a final da Copa do Mundo neste ano, 2026, hoje. A partida está marcada para as 16 horas em Nova York, reunindo as duas primeiras seleções do ranking da FIFA. A Espanha chega com um elenco mais jovem e com menor desgaste físico nas partidas recentes. A Argentina, na experiência do grupo, né? E também a liderança de Lionel Messi, artilheiro do torneio com 8 gols, será a terceira final de Lionel Messi na Copa do Mundo. O argentino também participou das decisões de 2014 e 2022. Com isso, ele se junta a Cafu entre os jogadores que atuaram em três finais do torneio. Os argentinos buscam o segundo título consecutivo e a quarta conquista de sua história. A Espanha, campeã em 2010, tenta levantar a taça pela segunda vez e encerrar a primeira Copa realizada em três países. Muito bem, vamos ver quem será o campeão, quem será quem vai subir no pódio de primeiro lugar levantando a taça da Copa do Mundo. Hermanos, América Latina ou será a Espanha? Vamos conferir o jogo hoje, né? Já que o Brasil ficou na estrada. Vamos ver quem mais aqui. Vamos para os abraços da nossa audiência. Vamos ver aqui, bom dia, aquele abraço. Um abraço, Luiz, família Signor, pessoal da LS Auto Som, muito obrigado pela audiência. 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Bom dia, Johnny, estamos na escuta. Forte abraço aqui, seu Senair Sandri e também a dona Salete. Um beijo no coração de vocês aí, comunidade São Miguel. Também aproveitar para mandar um alô especial. Bom dia, Johnny. Roda para nós aí a música Vestido Azul. Tamo na escuta. Alô, povo de Casca. Por falar em Casca, ontem eu tive numa comunidade aí, fui muito bem recebido lá no seu Alessi. Um abraço, seu Alessi. Mandar um abraço lá pro Dirceu. Povorola. Também o Odair Farezin. Pessoal da Capela Linha 19, São Jorge. Eita, rapaz, que bagual, hein? Que churrascada de ovelha que tinha ontem lá, né? Então tá certo aí. Um abração também ao seu Luiz, lá do Bar de Carli, em Casca. E na linha 18, Bar de Carli, aqui em Marau. Seu Piero, dona Nena, também o Márcio de Carli. Quem mais aqui sintonizado com a gente? Vamos ver quem tá dando o seu bom dia. Aproveitar para mandar um alô especial a Marley. Obrigado, Marley.
9: Bom dia, Johnny. Tudo bem com você?
6: Tudo ótimo.
9: Tenha um abençoado domingo.
6: Amém. Assim seja, queridaça. Amém.
9: Estamos ligadinhos no teu programa.
6: Valeu, valeu, Marley. Um beijo no coração aí. Um abraço para você e toda a tua família. Quem mais aqui? Fala, Célio.
10: Fala, Johnny. Bom dia, meu irmão.
6: Bom dia.
10: Como é que estamos? Tudo certo?
6: Tranquilo.
10: Manda aí uma música do teu agrado para nós aí. Estamos saindo do Amaral. Estamos indo em busca do Brusque.
6: Levar uma
10: carninha com o povo lá.
6: Olha bom, aí, que beleza.
10: Um abraço pra toda a galera da rodagem aí, pro GDR de Amaral.
6: Valeu. Bom, um abraço. Valeu, vamos de pampa na garupa. Oswaldir e Carlos Magrão. E aí o Célio também está, todos os caminhoneiros que estão nos levando ou levando o pampa na garupa. 9 minutos faltando para as 10.

Também quero mandar um abraço aqui à nossa parceiraça aqui do programa, essa excepcional profissional, Silvane Ganzer Agostini. Tá junto aí com o Lori, tomando aquele chimarrão, né, bem topetudo, curtindo aí o seu domingo. Um abraço aí pra vocês todos e obrigado pela sintonia, obrigado pela companhia. Vamos de Pampa na Garupa, Oswaldir e Magrão.

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1: Um abraço, família Marcon. São Francisco. A Fátima. E também a Salete, que estão de aniversário aí na 25. Tudo de bom pra vocês, garotas. Parabéns aí pelo aniversário. São gêmeas, né? Estão de aniversário. Que coisa boa. Também o pessoal ali no bar, no... Como é que é? Nosso parceiro Segala, também da 25. Alô, linha 25 em peso hoje, hein? Que beleza. E também nosso parceiro Bordignon. Abração. Também na linha 25, nosso parceiro Davi. Forte abraço aí, Davi. Pessoal que daqui um pouquinho mais tá se reunindo... É pra curtir aí uma churrascada. Valeu, Segala, tamo junto. Segue botando aí com o São Francisco, vestido azul. 4 pras 10, bom dia.

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2: Seguimos aqui na programação quando passam 8 minutos das 10 horas, 10 e 8. 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Vamos mandar um abraço aqui para você, Silvane, e também para o teu esposo, que está ligado com a gente. Nosso parceiro Veli. O Veli que está há anos aí proporcionando o melhor chimarrão erva mate Bernardon, que está entre as melhores do mundo, aqui pertinho da gente em Camargo. Por falar em Camargo, deixa eu mandar um abração aqui em especial. Vamos ver aqui quem tá ligado com a gente, mandou uma foto do mate velho bem topetudo aqui. É com erva mate, pessoal da Metalúrgica Camaronenses, acho que é assim, né? Camaronenses, os Bode Camargo, um abraço, obrigado pela sintonia aí. Um abração para vocês, aí o povo de Camargo. Tem mais aqui ligada com a gente, sintonizada conosco, nossa amiga Antônia. Tudo bem, Antônia? Ótimo domingo para você, minha amiga. Tudo de bom, tudo de melhor. Saúde e paz para você. Quem mais aqui tá ligado? Bom dia, meu amigo Johnny. Tudo bem com você? Eu tô bem. Tá lidando com a carne, chimarreando na escuta. Alô, seu Odilon. Abraço, seu Odilon. Obrigado aí pela sintonia. Abração pra vocês aí, tá certo? Tudo de bom. Bom churrasco aí, seu Odilon. Vai na buena, vai na tranquilidade. Eu tenho informação chegando. Vamos trazer mais notícia. 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A semeadura do trigo no Rio Grande do Sul está próxima da conclusão e já alcança 93% da área prevista para a safra 2026, estimada em 814,2 mil hectares. As lavouras encontram-se em desenvolvimento vegetativo e perfilhamento, favorecidas pelas baixas temperaturas e pelo aumento da radiação solar, que contribuíram para a melhoria do aspecto das plantas. Na cultura da canola, as lavouras apresentam um bom desenvolvimento vegetativo, com parte das áreas já em florescimento e início do enchimento de grãos. Apesar da possibilidade de danos pontuais causados pelas geadas, a sanidade das plantas é considerada satisfatória. A área cultivada no estado está estimada em 353,4 mil hectares. O plantio da aveia branca também está em fase final. As áreas implantadas apresentam bom desenvolvimento, perfilhamento e alongamento do colmo, sem registros significativos de pragas ou doenças. A estimativa de 387,7 mil hectares cultivados. Ou a implantação da cevada já foi concluída na maior parte das regiões. Então fica aí, né, fica a informação para você que, embora a área cultivada tenha reduzido algumas regiões em comparação à safra passada. Vento minuano chega para cantar o Crioulo dos Pampas.

0: Ah, legal, quem pediu esse som aqui foi o Jandrair. Jandrair, obrigado pela sintonia, meu parceiro. O Milionário.
1: Valeu.
0: E seu pause, agora 10h20.
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0: Viu? Ouviu, né? Ouviu. 99979 7515. Pra você mandar o teu recado aqui, tá certo? Valeu, galera. Valeu, pessoal que tá participando, tá interagindo. Quem mais aqui tá com a gente? Vê se dá tempo. Essa música é um pouquinho mais comprida que as outras, meu parceiro. É linda essa música. É a filha do caminhoneiro. É Luiz Tonini. Obrigado, Luiz Tonini, pela audiência. Quem mais aqui? Vamos seguindo. 10h21, já estou com o Leonardo para cantar aqui no programa. Já mandei um abraço aqui pro Célio, um abraço também pro Délcio. Estão lidando com a planta, rapaziada, aí. Acho que hoje dá certo, né? Hoje termina o plantio. Quem mais aqui ligado, sintonizado conosco? Vamos ver quem tá mais aqui ligado. Vamos além fronteiras. Vamos cruzar fronteiras aqui para matar a saudade. Bom dia, querido. Que privilégio te ouvir daqui do outro lado da fronteira, do outro lado do oceano, neste domingo tranquilo e quente. Excelente dia para ti. Um ótimo dia. Valeu. Beijão, beijo no coração aí, queridaça. Nosso ouvinte Sirley Bressan, nosso ouvinte internacional, que está em Maidenhead, na Inglaterra. Já pegou gosto pelo programa aqui, a gente fica muito feliz aí pelo seu carinho, pela tua audiência. Que Deus te abençoe e proteja sempre aí pelas tuas jornadas aí do outro lado do oceano. Valeu? Não escutou, não ouviu? Manda um abraço, mundo. Vou mandar um abraço novamente aqui, nosso parceiro Luiz Signor. Valeu, parceiro. Obrigado aí pela sintonia, um forte abraço da Signor Auto, ou melhor, o Luiz da Signor Auto, da Autoelétrica. Tava no mercado e agora já pegou o recado novamente. Obrigado pela audiência e a parceria. Vamos que vamos. Quem chega pra cantar? Leonardo, 10h22.
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5: 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Os que amamos não morrem, se transformam em anjos, que, guiados por Deus, cuidam de nossa vida e de nossa felicidade. 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
7: 10:30.
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Gente, quem não veio, tá linda demais as celebrações das quintas-feiras, hein? 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Vamos lá, seguindo com mais música aqui na programação, agradecendo sempre, é claro, os nossos parceiros aqui do teu domingo, que é Silvani Ganzer Agostini. 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Seguindo aqui, atendendo a participação da nossa audiência, pessoal que segue mandando recadinho, mandando pedindo música. Quem pediu esse som aqui foi Janice Molossi. Obrigado pela sintonia, Janice. Tá aí o teu som com Zezé Di Camargo e Luciano.

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9: 10 horas e 45 minutos.
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4: Bora lá então, agora 14, faltando para as 11 da manhã. E aí, como é que tá a churrascada, parceiro? Bem temperado, tudo certinho. Hã? Coisa boa. Hã? Demais, demais. Agora até me lembrei aqui de uma música que é bem propícia aí para aquele para domingo, né? Para aquele tempero dominical. Hã? Essa aqui é do Gaúcho da Fronteira. Que tal o Gaúcho da Fronteira? Vou tentar agora aqui, depois a gente volta para encerrar. Bom dia, Johnny. Bom dia, meu amigo. Paz e bem. Paz e bem para você também. Minha queridíssima amiga Olga. Ótimo programa. Sucesso sempre. Saúde para você, querido. Um abraço também lá pro seu João Nego, né? Muito obrigado aí pelo carinho, tá certo? Manda um abraço também pro nosso parceiro Thiago, Dr. Thiago, especialista na área do direito, família Peroni. Obrigado aí pela sintonia. Ah, Santim, família Santim também. Vai o nosso quebra-costela. Enquanto isso, chega aqui para cantar Gaúcho da Fronteira, um churrasco lá em casa, para nossa querida audiência.

0: Bora então, meu povo, agora faltando 10 minutos. 10 minutos nos separam das 11 horas, 10 para as 11, tá na hora de encerrar, né? Vamos ver se chegou mais música pra gente aqui. Oi, amigo. Oi. Olá, amigo. Estamos no Portal do Sol na escuta do teu programa. É, já escutamos a missa das 8 e ficamos ligados aí na tua rádio Alvorada. Grande abraço, Sebastião Chicate. Abraço, meu parceiro, índio velho, que tem o cordão umbilical enterrado lá na Palmeira das Missões, terra do Carijo. Valeu, Chicatinho. Tudo de bom pra você aí. Trabalho na construção civil, gente fina, sincera, elegante. Abração, Sebastião, pra ti e toda a tua família, meu parceiro. Ah, dá pra ver, sentir o cheiro do churrasco. Bom dia, amigo Johnny. Paz e bem. Ótimo domingo aqui do Vale Spenassato. Um abraço, pessoal do Vale Spenassato. Muito obrigado pela mensagem. Obrigado pela companhia e pelo carinho de vocês aí, tá certo? Quem mais aqui? Terezinha e também o Arnélio. Beijo no coração de todos. Vamos ver quem mais aqui. Bom dia, jovem. Aqui o Dili. Fala, Dili. Estamos aqui no sítio, na 20 Paris e Casca, curtindo um som e assando um osso. Toca aí pra gente e manda pra minha mulher, Alexandra, a mãe Rosa e o pai Oldiberto. Cabelos ao Vento, Nova York. Olha que demais, hein? Olha que demais. Que churrascada que tá saindo aí. Que churrascada é essa, Dili? E... No fogo a lenha, né? Isso, churrascada numa lenha a capricho. Valeu, gente. Então não resta mais tempo pra nada, quase cruzando a fronteira do tempo. Chegamos ao fim, né, de mais uma edição do programa Teu Domingo. E o nosso coração fica repleto de gratidão por ter feito parte da sua manhã. A você que nos acompanhou da cidade, do interior, da estrada, os amigos que estão na estrada nos levando de carona, da lavoura, o pessoal que está lidando aí com o plantio ou do aconchego do seu lar. Obrigado pela confiança, pelo carinho da sua audiência e por permitir que a tua Rádio Alvorada entre na sua casa e faça parte da sua vida. Agradecemos também aos nossos patrocinadores que tornam possível esta caminhada diária de comunicação, amizade, serviço à nossa comunidade, né? É, fala do velho, do novo, do que nasceu ou morreu, né? E que o restante desse domingo seja repleto de muita paz. Abraços sinceros, da mesa reunida, do chimarrão compartilhado e de momentos que se transformam em belas lembranças. Que Deus abençoe cada família, ilumine cada lar e fortaleça a esperança de dias melhores. E quando uma nova semana começar, que ela venha cheinha, carregada de saúde, proteção, trabalho, fé, muitas conquistas e nunca lhe falte coragem para seguir em frente e motivos para agradecer ao final de cada dia. Assim nos despedimos por agora, mas seguimos juntos aqui na sintonia, sempre na sintonia da vida, né? Da amizade, da boa música. Um abraço bem apertado, cheio de carinho e gratidão. Tenha um domingo abençoado e uma semana maravilhosa, tá bom? Fique com Deus e continue na nossa sintonia, que eu sou o João Lima. Já está chegando com o programa do CTG Felipe Portinho. Valeu, gente! Obrigado pelo carinho. Tchau, tchau. Paz e bem. A gente se encontra amanhã no Tua Noite, na programação da semana aqui na tua Rádio Alvorada. Pedido aqui da nossa audiência, fica cantando Christian e Ralph. Tchau, tchau.
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Quando são 11 horas e 1 minuto, temperatura na casa dos 24 graus. Nosso muito bom dia às meninas da parte técnica, a Júlia e também a Amanda. Nosso muito bom dia aos ouvintes lá de casa, ouvintes lá do rancho, a todos aqueles que estão em sintonia com o programa Repontando a Tradição. O nosso carinho, nosso abraço, o nosso muito bom dia, em nome do patrão Marcino, a toda a gauchada do CTG Filiportinho, os nossos colaboradores da Copa da Cozinha, os churrasqueiros, também as nossas invernadas artísticas, campeiras individuais, coordenadores e coordenadoras, vocal, professores de danças, comissão de baile, ronda jovem, ronda fandangueira, departamentos de cavalgada, o nosso carinho, nosso abraço, nosso muito bom dia também aos nossos patrocinadores, que são eles, Segalo Soluções Contábeis, Comércio de Bebidas Maranhense, Hotel Conforto e Clínica Sidney. Estas são as empresas que nos valorizam nesta hora de programação, na hora que o gaúcho está preparando o seu churrasco, tomando o seu chimarrão, o pé do fogo, o pé do borraio, também o seu aperitivo, nós levando a boa música, as informações da nossa entidade tradicionalista. Depois vamos falar também dos assuntos que nós temos da nossa entidade tradicionalista, onde aconteceu no último final de semana a fase regional do Enartinho. Também no dia de ontem tivemos outras atividades na Lida Campeira aí, né? O pessoal do Cultural aí já nos passou, né? Daqui a pouquinho a gente vai trazer as informações que nós temos aí. Também temos as rondas aí pela... chegando já a 28ª Ronda Jovem, que acontece no dia 15 de agosto, hein? Então todo mundo convidado, animado pelo grande grupo Tcheguri. Depois a 34ª Ronda Fandangueira, no dia 14 de novembro, animação do grande grupo Os Mateadores, todo mundo convidado. Nós também vamos agradecendo a audiência aí, lá da Querência do Mato Grosso, Rio Verde, né? Pessoal que sempre nos leva na companhia nesta hora de programação. Daqui a pouquinho a gente vai prestar homenagem aos aniversariantes. O nosso muito bom dia à dona Nair, né? Barbizan, que se encontra na querência de Rio Verde, né? Ela que pediu para nós fazer uma homenagem. Daqui a pouquinho a gente vai fazer. Também a dona Odila Barbizan, que é da querência do Ibirapuitã, se encontra na querência do Rio Verde. E também tem a dona Bábile, que são as três irmãs, né? Esta é de São Miguel do Oeste. E também tem mais as duas irmãs delas que moram na querência de Ibirapuitã, a minha madrinha, a dona Zelfira, e também a dona Zenaida. Um forte abraço a todos. Daqui a pouquinho a gente vai trazer os aniversariantes, prestar as homenagens a todos os aniversariantes. Também temos as pessoas que a gente ficou devendo as músicas no último final de semana, aquela gauchada que pediram Vaneira para os Bigodes. Então a gente vai trazendo como a primeira música que vamos devendo no último final de semana. E essa aqui vamos oferecendo a uma gauchada aí que sempre estão com o radinho ligado ali na querência do Viado Pardo ali, pro seu Claudimar Lise, né? Eu sei que a dona Silvia esteve de aniversário, depois a gente presta homenagem todos juntos, os aniversariantes aí, né? Então, pro seu Claudimar Lise, também pra família Antunes, pra família Segala, ali na querência do Viado Pardo, todos os amigos aí que estão com o radinho ligado na querência do Veado Pardo ali. Nosso carinho, nosso abraço e o nosso muito obrigado. Então, chegando os Monarcas, Vaneira para os Bigodes.

Quando são 11 horas e 8 minutos a temperatura, hoje um dia agradável na Querência de Marau, 24 graus, pouco de vento, né? Mas faz parte do nosso clima, né? Hoje estamos, então, no dia 19 de julho, em pleno inverno, e um calor que dá para andar de manga curta. 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Então, estas são as empresas que nos valorizam esta hora de programação. E vamos também trazendo mais uma vez os chasquisitos que nós temos das rondas fandangueiras que acontecem no CTV de Portinho. Vem aí a 28ª ronda, convidando para a Grande Fandango no dia 15 de agosto, animado pelo grande grupo Tcheguri. Os ingressos podem ser adquiridos com os posteiros, com a patronagem. Já reserve o seu ingresso, né? Não deixe para a última hora. E a 34ª ronda fandangueira, convidando para o Grande Fandango, que acontece no dia 14 de novembro, animado pelo grande grupo Os Mateadores. Também pode reservar os ingressos com os posteiros, com a patronagem, né? E o fandango das rondas, tipicamente pilchado. E também temos um recadinho aqui, né? Do nosso departamento cultural, né? Então, ontem aconteceu a terceira charla de galpão, evento promovido pelo departamento cultural do CTG Vila e Portinho, onde os peões tiveram a oportunidade de aprender, vivenciar a lida campeira, a encilha, a tosa, assar o churrasco, charquear, a prova de rédeas, emalar o poncho, né, a capa, também cevar um bom chimarrão, né, o capricho, a excelência única que ficará gravada na memória de quem esteve presente no evento e que já em preparação para o concurso interno de peões e prendas que ocorrerá no dia 22 de agosto, né, formação da nova gestão de peões e prendas CTG Filipe Portinho. Então, no dia 22 de agosto, acontece, então, a formação dos novos peões e prendas para a gestão 2026-2027 no CTG Filipe Portinho. CTG Filipe Portinho, que foi muito bem representado na região. Também ontem estiveram no tradicional jantar da ovelha recheada na querência de Água Santa, promovida pelo grupo

0: os cavaleiros centauros da tradição. Então, muito obrigado aí, né? O Paulinho agradece aí toda a gauchada aí que participaram, né? E o excelente jantar também que foi servido lá na Querência da Água Santa. E em Montauri também no CTG Imigrantes, no baile da formatura do curso de danças, que a 34ª ronda também se fez presente lá, ronda fandangueira, né? Os posteiros e os padrinhos. Então, tá aí, eles também agradecem a hospitalidade desta chiruzada aí que receberam o CTG Felipe Portinho nestes grandes eventos aí que aconteceu no dia de ontem. E também vamos falando um pouquinho da fase do Enartinho que aconteceu na Querência de Amaral, né? As classificações da nossa entidade tradicionalista: primeiro, melhor coreografia pré-mirim; segundo lugar, né? Esse ficou em primeiro, melhor coreografia a mirim, né? A pré-mirim. Segundo lugar, de danças tradicionais a Xiru; segundo, melhor coreografia Xiru; terceiro lugar, danças tradicionais mirim; quarto lugar, danças tradicionais mirim; e quinto lugar, danças tradicionais na prezinha. Então, esta foi as classificações das nossas invernadas para a fase do Enarte. E também, segundo lugar na chula juvenil, o Vicenço. Também, quarto lugar, a Isabelle; terceiro lugar, declamação mirim, né? E também os parabéns para o Jaime, o Bernardo, o João Arthur, classificados para a Interregional do Enarte. Então tá aí os recados que nós tínhamos da nossa entidade tradicionalista. E agora vamos prestando as homenagens também aos aniversariantes que nós temos por aqui. Temos quantos aniversariantes? Temos pessoas, temos peões e prendas do CTG, também temos de outras querências, né? Então vamos um pouco mais longe. Vamos ultrapassar o Rio Grande do Sul, vamos para a querência do Rio Verde, né? Prestar uma homenagem para a neta da dona Nair Barbizan Froza, se não falha a memória, né? Ela que nos mandou um recadinho: bom dia, amigo. Se for possível, homenagear a minha neta Gabriela Vitória Bombonato, que está de aniversário hoje, né? Com uma música bem gaúcha, né? Então a gente escolheu aqui para homenagear as prendas, né? Com os Monarcas, o Vento. Também o Vento a gente vai oferecer a todas as invernadas do CTG Felipe Portinho que participaram do Enarte, e também a todos os nossos dançarinos que nós temos na nossa entidade tradicionalista. Também vamos enviando um forte abraço e parabenizando, né, as pessoas que estiveram de aniversário, né? Nosso ex-patrão, o Dilceu Luiz Ressotto, esteve de aniversário nesta semana que passou, trançando mais um tento no laço da vida. Então, nossos parabéns aí pro nosso ex-patrão aí. Forte abraço a ele, né? E também nós tivemos no dia 17 de julho agora o Dr. Orlando Miller, lá da querência do Ibirapuitã, da Restinga ali, da fazenda Miller ali, né? Então, forte abraço. Este Chiru Velho que também trançou mais um tento no laço da vida. O dia 17 que passou. Também nós tivemos a dona Silvia Lise, esposa do nosso amigo Claudimar Lise, colhendo mais uma rosa no Jardim da Existência no dia 17 que passou. Também a minha comadre, a dona Vera Regina Noel, colhendo mais uma rosa no Jardim da Existência no dia 16. Também meu compadre Amarildo Colucci, no dia 18 de agosto, trançando mais um tento no laço da vida. Vai, parabéns, saúde, felicidades, esse Chiru Velho, né, que esteve de aniversário. E os demais aniversariantes da nossa entidade tradicionalista, em nome do nosso ex-patrão, Dilceu Luiz Ressotto, que se sintam todos homenageados. E também vamos mandando um abraço aí para a família Colete, né, sempre na companhia do programa, né, o Everson, o Marciano, toda a família, Dona Rosa, a avó Heloísa, a gurizada aí. Também para a família Lotz, para o seu Sidney, o Wagner, o Ricardo, certamente no dia de hoje ainda estão plantando, né? Então, forte abraço para eles. E nosso muito obrigado pela companhia. Família Esperançato, a dona Terezinha, o seu Arnélio, o João, lá no restaurante Vale Esperançato. Forte abraço a todos eles. Também falando em Vila Maria, para o seu Luiz Portela, um forte abraço, sempre na companhia do programa, ele e a sua esposa. Muito obrigado pela parceria. E chegando música na conversa para homenagear todos os aniversariantes, também as pessoas que a gente mencionou os nomes. Chegando então os Monarcas, o Vento, especialmente a todos os aniversariantes, toda a gauchada do CTG Felipe Portinho, também para a nossa sempre patroa, dona Ana Ruth Catânio, seu Sérgio Catânio, que sempre gostam, sempre estão na companhia do programa e gostam muito desta música aí, com os Monarcas, o Vento, também para o seu Álvaro Gonçalves da Silva, dona Silvia, a Lana, a Bianca, todos na companhia do programa. E depois chegando os Mirins, né? Tempo de Guri, e esta vamos oferecendo também especialmente para o seu Celito Xavier, que é o pai da Julinha, que está aqui junto com nós hoje fazendo a técnica, né? Para sua mãe, Julia, também, um forte abraço. Nós estivemos batendo um papo e ele me questionando como que eu conhecia a querência da Restinga ali, né? Mas eu me criei por ali, então conheço todos os mais de idade, como se diz ali, né? Então a gente conhece toda aquela gauchada ali. Forte abraço aí para toda a gauchada da querência da Restinga ali. Então para o seu Celito Xavier também, os Mirins, Tempos de Guri, para o seu Gilberto Zanin, que...
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1: Quando são 11 horas e 25 minutos, estamos de volta com o programa Repontando a Tradição. 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

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Então, estas são as empresas que nos valorizam nesta hora de programação. Os nossos patrocinadores também vamos abrindo as porteiras para as rondas. Vem aí a 28ª Ronda Jovem, convidando para o dia 15 de agosto o tradicional fandango animado pelo grande grupo Tchê Guri. Já podem reservando seus ingressos com os posteiros, também com a patronagem. Reserve esta data e garanta o seu ingresso. Venha para a 28ª Ronda no Portinho. Fandango tipicamente pilchado, boia buena, uma coisa por demais. As apresentações também dos posteiros, né, para que o povo possa assistir uma linda apresentação, né, e depois o tradicional fandango aí no Portinho. E vem a 34ª Ronda Jovem, convidando também para o dia 14 de novembro, grande fandango animado pelo grupo Os Mateadores. Já podem reservando seus ingressos com os posteiros, patronagem, não deixem para a última hora. Então esses são os chasquisitos que nós temos aí da nossa entidade tradicionalista. E vamos enviando um forte abraço para os amigos aí que estão com o radinho ligado. Seu Getúlio Bux, a dona Marinette, também o seu Francisco Bux, né? Eles que extraviaram a cavalhada essa semana aí, né? E graças a Deus deu tudo certo, né, seu Getúlio? Encontraram aí, né? Graças ao grande amigo, seu Lodair Tessaro, a dona Rosana e também o Daniel, né? Que saíram também à procura aí e foram os que encontraram os cavalos, né? Daí, ó, quem precisar de um detetive aí, contrata o seu Lodair Tessaro aí, né, que o bicho velho vai atrás e não deixa por menos, né? Então aí, um forte abraço aí pro seu Getúlio também, o seu Francisco Bux, eles que agradecem a parceria aí do nosso amigo Tessaro aí, que ele me ligou bem apavorado aí, que tinha extraviado os cavalos, tinha fugido lá do galpão, né? Mas deu tudo certo. Quem tem amigo não morre sozinho, né? Então, seu Lodair Tessaro deu umas voltas por aí, andou umas 2 horas por aí pelo interiorzão aí, até encontrar os potros aí do seu Getúlio e do seu Francisco aí. Então tá aí o agradecimento em nome do seu Getúlio, do Francisco, pro seu Tessaro aí, né? E aquilo que eu falei, quem tem amigos nunca está sozinho. Então, forte abraço para esses amigos aí. E também o meu amigo Cacildo do Marafão, manda um abraço aí pros amigos, né, da MBRF. Me aposentei. E ontem foi o último dia de trabalho na empresa, após 36 anos. O Cacildo, velho, tá me ganhando por um ano, né? Eu tô com 35, então forte abraço pro Cacildo. Também o Eve, o outro cabeleireiro da família, o seu Antoninho Marafon, sempre na companhia do programa. Também um forte abraço pro meu amigo João Câmara, sempre na companhia do programa. Também o Chico Moraes, o João Moraes, o taxista lá da rodoviária. Forte abraço pro João Moraes, sempre na companhia do programa. E também o pessoal aqui do Vale Esperançato, né? Bom dia, amigo João. Paz e bem, ótimo domingo para todos aqui do Vale Esperançato. Um abraço. Qualquer dia nós bolhamos a perna por aí para comer um peixinho aí com o seu Arnélio, a dona Terezinha, o João aí, tomar um choppzinho bem gelado, né? E agora chega o verão e certamente vai sair algumas coisas diferentes por lá, né? Então, com certeza, a gente, grandes amigos que a gente tem na querência da Vila Maria. Forte abraço a todos. E vamos trazendo mais música na conversa também, oferecendo para o nosso amigo Kiko Fabonato, oferece para o filho Everton a próxima música. Ele que, o Everton que esteve de aniversário no dia 17, né, que passou, né? Então, parabéns ao Everton. E ele que trançou mais um tento no laço da vida, neste dia 17 que passou. E ele nos pediu a música com o Baitaca, Campeiro Não Tem Enfeite. Então tá aí já na pontinha da agulha para nós rodar para esse amigo. E vamos oferecendo também essa música aí pro seu... Eu sei que o seu Getúlio Bux gosta muito dessa música também. Também o Francisco, todas as famílias aí. Aproveitando, vamos mandando ali para as famílias do Viado Pardo ali, né? Para a família Alice, família Antunes e a família Segalo, sempre na companhia do programa.
Muito obrigado pela parceria. As próximas músicas aí que nós temos, então, o Baitaca Campeiro Não Tem Enfeite.

0: E depois, o João Luiz Correia, amigo velho, essa vamos oferecendo para o tio Chico Cunha também, ali na Santa Rita, sempre na companhia do programa, ele aqui. Pai do grande guitarrista, o Vinícius, né, da Cunha. Toda a família aí, também para o meu amigo Idelcio Casagrande, seu Vitorino Casagrande, toda a família aí. Família Polacchini, a família Bernardini, família Ruas, ali na querência, ali no bairro Santa Rita. E também para o tio Chico Rodrigues, né? Sempre na companhia do programa, o Nilo Antunes, o Ney Antunes, eles que vieram ali da querência do Passo da Laje, hoje moram aqui na querência do Ibirapuitã. E também um forte abraço aqui para mais uns amigos aqui, que nós temos na querência de Getúlio Vargas, né? Então, o Léo e a Thaís que estão escutando o programa hoje na querência de Getúlio Vargas, na casa da Thaís. Forte abraço aí para a família da Thaís, né? Grandes amigos que a gente fez através dos meus filhos, né? E volta e meia eles aparecem no rancho ali em casa também pra gente bater um papo. Que casal de gente boa, o Léo e a Thaís. Também pro pai dele, o seu Lauri, a mãe, a Elizabeth, o irmão, o Tiago. Então, forte abraço a todos os amigos que estão na companhia do programa e da querência de Getúlio Vargas, outras regiões aí, né? As querências vizinhas aqui também, Ibirapuitã, Nicolau Vergueiro, Ernestina, Mormaço, tio Hugo, né? Então, forte abraço a todos os amigos aí que a gente tem aqui pro lado do Camargo, Vila Maria aí, e também Nova Alvorada aí, que nos levam na companhia nesta hora de programação. Forte abraço a todos e vamos trazendo as próximas músicas, então, chegando o Baitaca e a pedido do nosso amigo Kiko Fabonato, prestando homenagem ao seu filho, e depois o João Luiz Correia, a todos os amigos aí, amigo velho.
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Quando são 11 horas e 42 minutos, estamos de volta com o nosso programa Repontando a Tradição. Na hora que o gaúcho está preparando o seu churrasco, tomando seu aperitivo, seu chimarrão, né? Nós levando a boa música e as informações da nossa entidade tradicionalista. Programa esse que preserva os usos e costumes e as raízes do nosso pago no rumo de uma cultura própria. 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Forte abraço aí para o seu Juvino e a dona Augusta, né? Nossos patrões conselheiros aí do Portinho, seu Juvino, 3 vezes patrão do Portinho, né? Então, hoje é nosso patrão conselheiro. 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E também trazendo aqui os chasquisitos das rondas que nós já estão chegando por aí, né? Então é a 28ª Ronda Jovem, convidando para o Grande Fandango no dia 15 de agosto. Animação do grupo Tcheguri. Os ingressos podem ser adquiridos com os posteiros e a patronagem, né? Então não deixe para a última hora. E vamos participar deste Grande Fandango com apresentações dos posteiros. Depois janta bueno, uma coisa por demais, sobremesa a noite inteira. E o Grande Fandango animado pelo grupo Tcheguri. E a 34ª Ronda, convidando também para o dia 14 de novembro, Grande Fandango animado pelo grupo Os Mateadores. E também temos mensagem de voz aí, depois a gente vai escutar as mensagens do nosso amigo Kiko Liz. Seu Eloy Borba nos convidou também para uma janta na sexta-feira à noite, mas muito obrigado, seu Eloy, porque na sexta-feira a gente tem compromisso, tem que trabalhar, não posso participar. Mas não vai faltar oportunidade para que nós façam um jantar aí, botem umas prosas em dia aí, né? Seu Eloy Borba aí, Dona Josi, forte abraço a todos eles. Meu amigo Claudio Marlis nos mandou uma mensagem de voz, a gente daqui a pouquinho vai escutar, né? Forte abraço também ao seu Valdenir Muniz, mais conhecido como Tropeiro, palavra, apelido de carinho dele lá na BRF, né? MBRF. Ele mandou aqui um recadinho: bom dia, seu João. Temos na escuta da boa música antes do almoço de domingo. Se for possível, roda com Adair de Freitas Previsão. Tá prontita por aqui, meu amigo velho. Já que o tempo já está se preparando para a chuva, tomara que venha a tal chuva tão esperada, né? E uma chuva tranquila, uma chuva calma, com certeza. O patrão velho lá de cima vai abençoar a todos os seres vivos da terra e vai mandar sua chuva aí, né? Então vamos ter fé em Deus que nada de errado vai acontecer. E também um forte abraço aí mais uma vez pro seu Segala ali. Ele me disse que hoje não tá lá no Veado Pardo, está aqui na cidade, mas com o radinho ligado. Então, muito obrigado pela parceria. Tio Chico Rodrigues também, que nos agradeceu. O tio Paulo Ávila aqui, né? Ele que, juntamente com a Catiane, são os posteiros cultural do CTG Filipe Portinho. E ele que nos mandou um recadinho aí, né? Então, ontem que aconteceu a terceira charla de galpão, né? Do CTG Filipe Portinho, ali na querência, onde aconteceu esse evento, ali na Água Santa, né? Onde os peões tiveram a preparação aí para o concurso aí,
que vai acontecer no CTG Felipe Portinha, né? Então, no final do mês aí, né? Então, vamos aguardando aí toda a gauchada aí, fazer parte aí, prestigiar também no dia 22 de agosto. Então, acontecerá as provas aí para a gestão, a formação dos peões e prendas da gestão 2026-2027 no Portinho, né? Um evento este, onde acontece aquilo que a gurizada, o aprendizado que eles tiveram, vão colocar em prática perante os jurados aí, né? Perante a comissão avaliadora, que é onde eles aprenderam, vivenciaram ali da campeira, encilhar, tosar, assar o churrasco, charquear, a prova de rédeas, emalar o poncho, a capa também, cevar um bom chimarrão, né? Aquele capricho, a excelência do homem campeiro. E vamos aproveitando para homenagear também com esta música aí que o seu Segala nos pediu, que é Walter Moraes, Dia de Chuva, uma música muito linda, que traz uma mensagem muito linda para o homem do campo, o homem que vive na lida campeira. E depois, o Adair de Freitas, a pedido do meu amigo Valdenir Muniz, Previsão.

0: E quando são 11 horas e 53 minutos, vamos agradecendo a audiência dos amigos aí da querência de Guaporé, seu Ressoli, sua esposa aí, né? Eles que a gente conheceu no Fandango lá da querência de Casca, e estão nos convidando aí para nós participarmos junto com eles na Seara, aliás, ali na querência Nova Alvorada ali, né? Na Tertúlia, não na Seara. A Seara foi onde a gente se conhecemos lá. Então, forte abraço pro seu Ressoli, sua esposa aí, né? A todos os amigos aí da querência do Guaporé. E também o nosso amigo Ivanir Zanin, né? A dona Lucinda, eles que nos ligaram para cá, prestando homenagem também pro seu Cacilo do Marafão e pro Valdenir Muniz, né? Tá aí, tá dado um recadinho do seu Ivanir Zanin para o Cacildo e o Valdenir Muniz. Forte abraço aos amigos aí. E também muito obrigado pela parceria do nosso amigo Ivanir Zanin. E como nós somos escravos do relógio, já estamos caminhando para a reta final do nosso programa. Vamos agradecendo os nossos patrocinadores: Segala Soluções Contábeis, Comércio de Bebidas Maranhense, Hotel Conforto e Clínica Círio. Vamos desejando a todos um ótimo domingo. Também agradecendo a Amanda e a Júlia na parte técnica. Desejando também a elas um ótimo domingo, um ótimo final de semana a todos nós. E que o patrão velho lá de cima nos ilumine em mais uma semana de trabalho que se inicia no dia de amanhã, e que venha uma chuva, né, sem intempéries aí, que não vá prejudicar ninguém, que o patrão lá de cima proteja a todos nós aqui na querência de Marau e todas as querências. Vamos ficando por aqui, desejando a todos mais uma vez um ótimo domingo, até domingo que vem, um forte abraço a todos. E agora sim, a música do nosso amigo Valdenir Muniz, Adair de Freitas, Previsão. Até domingo que vem, forte abraço a todos.
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1: -25 graus.
2: Meio-dia, 59 minutos.
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3: Bom dia, família do Agro, bom dia, família Selunk, comunidade Santa Maria Gorete, município de São Domingos do Sul. Já estivemos por aqui lá em 2021 e hoje nossa missão por aqui é registrar o que mudou nos últimos 5 anos. E olha, gente, confesso a vocês que estou muito feliz em ver tanto investimento na produção de uvas e também agora no investimento do nosso turismo rural, um dos setores que mais crescem no Brasil. Seu Jairo Selunk, sua esposa Dona Odete Colli, os filhos o Rodrigo e a Nádia, os tios o Rodrigo, os tios do Rodrigo, que seu Antônio e Dona Olga Selunk Moretti, sócios empreendedores do restaurante então. Rodrigo, que prazer estar de volta nessa família maravilhosa e nessa comunidade Santa Maria Gorete, que a gente chega aqui, sente uma energia muito positiva, um ar de grandiosidade. Cara, bom dia, bem-vindo outra vez aqui.
4: Bom dia, Maculan. A gente fica muito honrado, porque todo o crescimento que a família Selunk ela tem, ela se deve muito ao impulso dos marketing e o programa Aqui é Meu Lugar. Ele ajudou bastante nós a ser divulgado, as pessoas conhecerem, virem, e isso é um pouco do que nos anima em continuar investindo aqui na propriedade.
3: Bom, 5 anos depois, o que que temos aqui de novidade?
4: Bastante coisa, Maculé.
3: Bastante coisa?
4: Bastante. Há 5 anos atrás a gente estava ainda entendendo o processo das uvas de mesa. 5 anos daria 2021, né? A gente estava investindo nas primeiras estufas de produção de pepino e de tomate. Em 2023, começamos então o restaurante rural. Toda a obra ela foi feita pela própria família. E ampliamos também nesse tempo a produção de uvas. Então, de lá para cá, praticamente dobramos a produção de uvas. Investimos em um restaurante rural. E colocamos a produção de 2 mil pés de pepino de conserva.
3: Que projeção, hein? Já estava em planejamento tudo isso?
4: A grande parte sim, Maculano. Algumas coisas sempre o que vai nos dar o rumo é o que está acontecendo. O restaurante ele veio por uma demanda da pandemia, onde a gente percebeu que as pessoas queriam passar mais tempo na propriedade, queriam alguma coisa diferente, permanecer mais tempo. E aí, em conversa com os meus tios, que eles são apaixonados por comida, surgiu essa ideia da gente reformar uma baraca, um baracão velho que a gente tinha aqui, transformar ele em um restaurante rural.
3: Como é que ele funciona aqui, hein?
4: Então, aqui como é interior, a gente trabalha com um cardápio diferenciado. Durante a safra da uva, nos sábados à tarde e domingo do meio-dia com almoço. Sábados à tarde sempre tem um garden com música ao vivo. E no restante do ano, a gente trabalha por eventos. Então, a gente faz cada cardápios diferentes, divulga eles. São 36 pessoas a capacidade, porque é somente a família que trabalha. A gente trabalha em 5 a 6 pessoas aqui. E divulga, vende essas vagas e serve as pessoas bem servidas, geralmente nos domingos ao meio-dia.
3: Com certeza, já com uma boa aceitação.
4: Sim, Maculan. Para essa safra, inclusive, ela já não temos mais vagas até o fim de fevereiro. Então tem todos os domingos já esgotados. Agora também estamos organizando a Pisa da Uva, que vai ser numa outra atração para o feriado do carnaval. E durante o ano também, a gente começou faz um ano, então é um empreendimento bem recente, numa cidade pequena, com pouca população, mas que já está sendo conhecido na região.
3: Mas a intenção de que o ano todo ele funcione.
4: A partir desse ano, sim. A gente vai segurar alguns fins de semana para a família descansar, porque ele não é a atividade principal da família.
3: O carro-chefe.
4: Isso aí. Todo mundo tem algum outro emprego, algum outro serviço. E esse daqui é meio que um passatempo dos fins de semana.
3: Maravilha. Bom, e na questão de uva, sei que você tem aí muitas variedades. No começo e hoje, o que que mudou de variedades?
4: Começamos com cinco variedades e fomos entendendo que, como o nosso caro chefe de vendas é o colhe e pague, são as pessoas que vêm até a propriedade buscar as uvas, a gente precisava ter bastante diversidade. Porque o Maculan gosta da sem semente, o Rodrigo quer a uva preta grossa, um quer a uva comum, e acabamos diversificando. Hoje a propriedade tem 15 variedades de uva. Estamos investindo mais nas sem sementes, que é a grande demanda de mercado, mas tem uma diversidade gigantesca para poder atender todos os gostos de quem vem.
3: Muito bem, família do Agro, família Selonck, comunidade Santa Maria Gorete, município de São Domingos do Sul. Pausa comercial, já voltamos.
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3: 5 anos depois, estamos conferindo o que mudou na família Selonck, comunidade Santa Maria Gorete, em São Domingos do Sul. A paixão pela produção de uvas e também um olhar diferente, um olhar firme e empreendedor no turismo rural. O Rodrigo, é o seguinte: temos aqui em São Domingos já um ponto turístico na questão religiosa e agora também o um investimento no turismo rural. Como é que você se encaixa nessa rota aqui hoje, hein?
4: Perfeito, Maculã. São Domingos, ele cada vez vira mais um foco regional no turismo religioso. O processo de beatificação do Monsenhor já está bem adiantado, está em Roma. E a gente tem a Romaria, que é o grande
3: Sim.
4: atrativo de público. Mas todos os meses, todos os dias, todos os fins de semana, a gente recebe bastante pessoas. E do ponto de vista turístico, essas pessoas vêm até o município e voltam, vão embora. Elas acabam não tendo algum atrativo, alguma coisa para passar aqui. Então a gente busca se encaixar nessas pessoas que vêm durante os fins de semana, para ficar para um almoço, vão ter a missa sempre às 10 horas. Depois da missa, dá tempo de vir aqui almoçar, passar um tempo com a família aqui no restaurante, no ambiente, um ambiente tranquilo, que quem vem da cidade gosta de vir, relaxar, descansar. E tentar se encaixar nesse público, sabe? É uma demanda gigantesca. Tem outros empreendimentos que estão começando também aqui em São Domingos. A gente tem uma comunidade 6 de Maio, que tem vários empreendedores começando um negócio também. Visitação a algumas cascatas que estão sendo organizadas. Tem pessoas que vêm para fazer caminhadas. Então a gente já recebeu inclusive grupos de Marau que vieram. Foram fazer a sua fé lá com o Monsenhor e depois vieram caminhando até a nossa propriedade, que são 6 quilômetros, e almoçaram por aqui.
3: Ou seja, São Domingos do Sul, que tem um potencial turístico, mas que aos poucos está sendo desvendado, é isso?
4: Com certeza, com certeza. E o turismo, quanto mais atrativos tem, quanto mais lugares tem, mais pessoas chamam. E tudo isso vai se somando. Então, para nós, é importante que surjam mais. Já tem alguns bons começando e estamos aí esperando se comunicar, chegar a nossa informação até quem vem, para que eles possam conhecer, saber que a gente existe e a gente possa entrar no radar dessas pessoas também.
3: Te confesso que há 5 anos atrás, quando estive aqui pela primeira vez, nossa equipe toda aí, claro, sempre muito bem acolhida, quando estive na frente da comunidade aqui na Santa Maria Gorete, senti uma energia tão legal, positiva, e a gente volta aqui e também sente essa energia aí. Essa devoção também pela Santa Maria Gorete é grande aqui também?
4: Sim, Maculã. Inclusive, a nossa comunidade, ela tem uma pequena relíquia da Santa. Uhum. Ela é um pequeno pedacinho de osso que está guardado dentro do altar da comunidade, que foi um padre em uma promessa que trouxe da Itália.
3: Sim.
4: Então a gente tem uma pequena relíquia da Santa Maria Gorete.
3: Parece-me que na história ela morreu bem jovem, a Santa Maria Gorete.
4: Exatamente.
3: Bem jovem. Bom, da Santa Maria Gorete, vamos também agora falar um pouquinho aqui, Rodrigo, sobre a questão das estufas na produção de pepino. Fala para mim também sobre a questão de usar aqui a casca do arroz, é isso?
4: Perfeito, Maculã. Essa é uma história bem legal, porque a gente começou em 2020 com produção de tomate e de pepino. Uhum. Começamos o plantio no chão, tivemos dificuldade por causa de excesso de doenças e a dificuldade no acerto da adubação. Aí, em 2021, ganhamos uma consultoria através da organização do SEBRAE, SENAR, o sindicato e a prefeitura municipal, aonde um consultor chamado Kleber Zortea, ele veio com uma ideia meio que maluca para nós, então, até a época, que era tirar a produção do chão e fazer ela como se fosse uma hidroponia em cultivo com casca de arroz. Aí começamos já em 2021 com a primeira estufa de 200 metros quadrados. Já em 2022 ou 23, não me lembro certo, transformamos a segunda, que é de mais 500 metros quadrados, para todo esse sistema. A gente consegue economizar em torno de 60% da água e do adubo em relação a uma estufa de calha normal. Essas estufas tipo cultivo de moranguinho, que tem que ficar pingando água, ela desperdiça bastante água e adubo. E esse sistema desenvolvido pelo Kleber Zortea, a gente consegue fazer essa economia.
3: Maravilha. Hoje, produção de quanto, mais ou menos?
4: Essa última safra, a gente tinha 1.600 mudas, não, 1.800 mudas de pepino de conserva. A gente colheu 4.300 quilos. A gente faz a primeira safra, o primeiro cultivo, plantado em metade de setembro com pepino para conserva, que ele é colhido aquele pequenininho de 5 a 7 centímetros. E aí, quando é final de dezembro, a gente insere o ciclo do pepino e faz o plantio do tomate, que é o que tem agora nas estufas. E o tomate, então, ele fica pronto logo após a safra da uva. Então a gente escalona a produção de pepino em novembro e dezembro, uva janeiro e fevereiro e o tomate em março e abril.
3: Bom, tanto o tomate como o pepino também, sempre uma ótima colocação no mercado regional.
4: Não, com certeza. O pepino de conserva tem muita gente que gosta de fazer, sabe? É. De fazer em casa, porque cada um tem o seu jeito. Um gosta de mais durinho, um do agridoce. Então hoje a grande parte da venda, ela é toda de 5 ou 10 quilos por venda, assim, para pessoas. A gente atende São Domingos, Casca, Amaral, Nova Prata, Veranópolis, toda a região com essa entrega direta de pepino de conserva.
3: Sim. Bom, e a intenção é aumentar outras variedades, além do pepino, tomate, nessa estufa?
4: Por enquanto, não. A gente está com ideia de, se aumentar, crescer a produção no mesmo segmento.
3: Pepino ou tomate?
4: A plantar mais. Mas, por enquanto, vamos manter. Porque somos poucas pessoas que cuidam. Uhum. O pepino de conserva, a grande dificuldade dele é mão de obra de colheita. São 4 pessoas que colhem. 2 horas de manhã e 2 horas de noite. Ele é colhido 2 vezes por dia para a gente conseguir pegar no tamanho certo.
3: Ou seja, uma dedicação quase que total.
4: Olha, começa 5...
3: Quase 24 horas.
4: 5 a 5 e meia da manhã até 8 horas, 7 e meia, conforme a colheita. E das 4 da tarde às 6. Então sobra um pouco de tempo para trabalhar nas uvas ainda durante essa época.
3: Muito bem, da estufa vamos para a uva novamente aqui, Rodrigo. É o seguinte, a questão das uvas são 15 variedades que você tem hoje. Qual é o sonho e projeto aqui para frente? A produção do que? De vinho também? De suco? O que mais aí pela frente?
4: Com certeza, Maculã, a propriedade ela é pequena, são 4 hectares. Então o que a gente enxerga para viabilizar é a verticalização da produção. Ela não é a expansão cada vez produzir mais. É verticalizar, a gente quer dizer de tu produzir a uva, produzir o suco ou o vinho, ter o restaurante, e aí tu vai agregando valor nesse processo. Que aí uma pequena quantidade de produção tu consegue agregar um valor legal. É, então essa é a ideia. Agora o projeto futuro, o próximo, vai ser a construção de uma pequena vinícola. Onde a ideia é fazer a vinificação de uma parte da produção que a gente tem para poder tanto atender o restaurante como chamar mais público. Se a gente tiver só o restaurante, é um público. Se a gente tiver um restaurante mais uma vinícola, é duas vezes o público. Então essa seria a ideia da propriedade. Investir em mais diversificação e verticalizar a produção.
3: Bom, gente, o crescimento da família Celon, que aqui em São Domingos do Sul, comunidade Santa Maria Goretti, é pela questão de buscar sempre novidades, ou seja, empreender, buscar cursos, inovar, é isso, Rodrigo?
4: Isso, inclusive na parte de tratamentos, já são 5 anos que a gente tem toda a base do tratamento das uvas em bioinsumos. Eles são produtos que a gente mesmo faz em casa.
3: Sim.
4: Eu fiz nos últimos 2 anos, 3 cursos com um professor chamado Celso Tomita, de Brasília, aonde ele ensina como a gente utiliza a própria natureza a nosso favor. Então, todo o tratamento da... Todo não, mas toda a base dos tratamentos, ela é feita com bioinsumo que a gente faz em casa, ao custo de 5 centavos por litro.
3: Sei também de que muitas pessoas da região te visitam para buscar mais conhecimento contigo. Isso é bom também, né?
4: Recebemos vários grupos de Floriano Peixoto, já recebemos o pessoal da Erva Mate, muitos amigos da volta de produção de uvas que vêm. Não é só buscar, é buscar e levar, né? Porque a gente aprende muito com eles e eles vêm pegar alguma coisa de nós também. Então isso também é muito legal. A gente está em um constante crescimento e isso faz com que a gente não pare de buscar informações. Porque quando começa a vir pessoas conversar, a gente meio que se sente na obrigação de estar numa busca contínua, né? Para poder atender essas pessoas também.
3: Bom, essa paixão enorme pela produção de uvas, Rodrigo, nunca te passou pela cabeça de um dia ir para a França, que é referência mundial na produção de vinhos, na própria Itália, na própria Espanha, cara?
4: Passou, Maculão, mas ainda falta dinheiro.
3: Mas um dia chegamos lá, né?
4: Não, um dia vamos, um dia vamos. A gente tem, inclusive, a ideia de botar algumas variedades lá do histórico, de ir conhecer as regiões de onde veio a família, trazer algumas variedades características de lá e fazer alguns vinhos com as características de lá. Mas está tudo em estudo ainda, porque dinheiro para ir até lá a gente não tem ainda.
3: Tá certo. Rodrigo, que bom te ver novamente. Parabéns pelo sucesso nesses 5 anos aí. A gente volta aqui com muita alegria e ver que você realmente cresceu, prosperou. Parabéns, sucesso e conte com a gente sempre.
4: Ah, muito obrigado. A gente que agradece, porque para quem está aqui no interior, no lugar escondido, a divulgação, o marketing é uma das principais coisas que a gente precisa. E esses programas, eles ajudam muito a gente. É isso que faz com que a gente se anime em crescer, em continuar e investir.
3: Maravilha. Família do Agro, família Celonc, comunidade Santa Maria Goretti, município de São Domingos do Sul. Boa sorte a todos eles e que em cada amanhecer vocês possam renovar a fé e esperança de continuar produzindo cada vez mais. E acima de tudo, dizer com muito orgulho, aqui é o meu lugar.
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3: 26 graus.
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6: 1h32. 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
0: 26 graus.

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1: Estamos de volta com mais um Saúde e Bem-Estar. Hoje com a gente, o Dr. Ariel Weingartner, para se falar mais uma vez de saúde bucal.
2: Todos os ouvintes, é um prazer estar aqui novamente falando com o pessoal da cidade de Marau e região, né? Então hoje vamos falar de um tema que muitas pessoas acham que perder um dente não tem problema, né? Mas será que isso realmente pode causar consequências sérias no futuro, né? Então, o importante é que as pessoas, quando a gente fala isso, às vezes as pessoas acham que as pessoas não perdem mais dente hoje, né? E pelo contrário, é uma situação muito comum. E o que pouca gente sabe sobre isso é que perder um dente e não repor pode causar vários problemas com o tempo. Principalmente o quê? Quando o dente for perdido, o dente de cima vai começar a descer, né? Se, vamos supor, a pessoa perdeu um dente na parte de baixo, o dente de cima vai começar a descer e os dentes que vizinhos dele ali embaixo vão começar a se movimentar para os lados, vão inclinar, vão começar a entortar. Então, tudo isso vai acabar gerando o quê? Uma alteração na mordida. Então, isso vai afetar a sua saúde, porque às vezes as pessoas pensam, ah, poxa, eu só perdi um dente, é lá no fundo, não aparece, né? Não tem problema. Mas, na verdade, ele gera um transtorno na tua boca e vai modificar toda a tua mordida. Então, isso é muito importante. E as pessoas que, às vezes, falta um dente só de um lado, pode parar para pensar aí. Normalmente, tu mastiga do outro lado que você não tem falta. Então, isso é o nosso cérebro que ele sabe. Poxa, eu vou mastigar aqui do meu lado esquerdo que eu tenho todos os dentes, porque eu sei que eu consigo mastigar de uma forma mais eficiente. Então, a pessoa acaba sobrecarregando a musculatura, a articulação e até mesmo os dentes, tudo de um lado, porque ela acaba mastigando somente ali e acaba forçando. É que nem eu dou exemplo de você ir na academia e treinar só um braço, né? Então, é praticamente a mesma coisa que acontece com a pessoa que mastiga somente de um lado. Então, isso é muito importante as pessoas terem essa clareza, porque com o tempo isso vai afetando a mastigação e principalmente vai chegar nessa qualidade de vida aí, né? Então, quanto mais tempo essa pessoa esperar, mais o corpo vai se adaptando de forma errada, né? Então, isso pode cada vez tornar mais o tratamento complexo, porque às vezes as pessoas se perguntam, poxa, eu agora perdi aquele dente já faz 20 anos, será que tem solução, né? Falta um dente ali, será que o que eu preciso fazer, né? Então, claro que tem solução, mas hoje tem opção como implantes dentários, né? Que conseguem recuperar essa função ali da mastigação do paciente. E o mais importante é o quê? Quanto antes a pessoa procurar, mais simples costuma ser. Então, é um tratamento que muitas vezes, quando a pessoa demora muito, às vezes a gente tem que fazer o uso de aparelho para colocar os dentes no lugar, para conseguir colocar depois o implante. Então, é um tratamento que cada vez vai gerando mais custo, mais demora, né? Vai se tornando mais complexo. Então, é importante a pessoa ter essa orientação e principalmente buscar um profissional que faça o implante de forma adequada ali para realmente conseguir mastigar de forma funcional de novo, né? Então, é importante as pessoas terem clareza disso.
1: Cuide bem da sua saúde bucal. Gente, uma boa semana para todos nós. José Maculã para a tua Rádio Alvorada.
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0: 26 graus.
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6: 3 horas, 2 minutos.
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11: Alimentos proteicos ultraprocessados. Será que são bons para a nossa saúde? Com a resposta, nutricionista Ângela Berton.
12: O que que acontece? Assim, a gente precisa, para o ouvinte entender, né, para o pessoal de casa entender um pouquinho mais, hoje a gente tem muitos produtos industrializados sendo colocados, adicionados proteína, né? Porém, muitos deles, Maclua, não são produtos que mudam um pouco a sua composição, não vão tirar açúcar, gordura saturada, eles vão adicionar apenas a proteína ali junto, tá? E não quer dizer que por causa da proteína, eles vão se tornar mais saudáveis, entende? Por ter mais proteína, eu preciso sempre mais proteína. Normalmente é um apelo de marketing, é uma estratégia de marketing para vender mais aquele produto, tá? Não que a gente não possa consumir ultraprocessados. O problema é a quantidade, é o contexto, quando que eu vou consumir ele. Só que o que a gente está percebendo é um uso indiscriminado, assim, é um uso muito frequente, né, desses produtos.
11: E acontece com muita frequência da gente se deparar com esses produtos no dia a dia?
12: Cada vez mais.
11: Cada vez mais.
12: Cada vez mais. Não, agora qualquer mercado tem, né, esses produtos. E aí, tu vai lá antes, por exemplo, comprar um iogurte... né, normal, natural, que seria o mais indicado, vamos dizer assim. Só que daí o que acontece com aquele iogurte natural? Ele é azedo, né? Se ele não tem uma adição ali, às vezes até de um adoçante, de alguma coisa assim, ele vai se tornar mais azedinho. Então as pessoas não procuram esse iogurte. Elas querem um com sabor, que tenha um docinho junto, que tenha alguma coisa. E aí o apelo da proteína, que está bem na frente assim, do produto, na estampada, 15 gramas de proteína, 20 gramas de proteína, ele já chama muito mais atenção daquelas pessoas. Porque a gente vê na internet, né, que precisa se aumentar, que nem um terrorismo nutricional dizendo, ah, tu come pouca proteína, tem que aumentar a proteína. Não é bem assim. Né? A gente tem que individualizar. Cada pessoa tem... Né? Vamos te dar um contexto, tá? Hoje, as recomendações, tá, nutricionais para proteína são de 0,8 a 1 grama, aproximadamente, de proteína de grama por quilograma de pessoa. Tipo, eu tenho 53 quilos, tá? Eu faço vezes 0,8, 1 grama para saber... a proteína que eu vou utilizar durante o dia, tá? Quanto eu preciso. Claro que isso é uma recomendação. Então, a gente tem que, de novo, individualizar. Então, idosos com sarcopenia, tá? Que tem falta de proteínas. Mulheres na menopausa, que a gente tem diminuição né, de músculo, por exemplo. Gestantes que precisam de um aumento mais de proteína. Pessoas que fazem uma atividade física mais intensa precisam aumentar as proteínas, isso, né, é normal. Porém, está se extrapolando isso, né? Não se faz essa conta, simplesmente compra os produtos e saem comendo aquela quantidade, não sabendo o quanto de dosagem é para aquela pessoa.
11: José Maculã, para a tua Rádio Alvorada.
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0: Alô, Sandinha, o que nós vamos fazer com o coração? É, João, vamos ter que dar esse coração nosso de graça mesmo, viu?
1: Valeu, galera!
0: Obrigado, João Bosco.
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2: 25 graus.
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8: Quatro horas, quatro minutos.
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1: Saúde e bem-estar. Com mais um assunto muito especial, hoje conversando aqui com a enfermeira Fernanda Garbim, coordenadora de ações em Saúde Marau, sobre a colocação do Implanon via SUS.
2: Prazer estar aqui de novo, ainda mais trazendo uma notícia tão boa quanto essa, né?
1: Esperada?
2: Esperada, que o SUS iniciou, então, a distribuição do Implanon. E Marau, então, também inicia essa semana a colocação desse dispositivo, que é um método anticoncepcional de longa duração, né? Que é colocado sob a pele e garante uma eficácia semelhante à da laqueadura. Então, ele tem um risco de falha muito menor se comparado aos demais.
1: É algo especial para Marau, mas também para os demais municípios do Brasil, é isso, Fernanda?
2: Isso. Ele é um programa que vem a nível nacional, então, nós tivemos que capacitar nossos médicos e enfermeiras para realizar a colocação desse dispositivo. Deixa a Macula dar uma explicada para o pessoal, então, o que é o Implanon, para a gente mais ou menos entender. O Implanon é como se fosse um palitinho feito de hormônios que ele é colocado embaixo da pele, na região do braço, na parte gordinha de dentro do braço, assim, na gordurinha. E esse hormônio, ele vai ficar ali nessa região e vai sendo liberado diariamente uma quantidade para o corpo desse hormônio. E é como substituir a pílula anticoncepcional. Então, para aquelas pessoas que esquecem, que não tem horário rigoroso para tomar a pílula, ele vai ser aquele dispositivo mais seguro, por isso que ele é tão eficiente quanto a laqueadura, que é a das trompas uterinas, né? E esse dispositivo, ele é colocado num procedimento bem simples, com anestesia local, coloca, já bota um band-aid em cima e já está liberado para começar a ação do anticoncepcional, esse de longa duração.
1: Longa duração, digamos, é para o resto da vida?
2: Não, ele tem duração de 3 anos.
1: 3 anos?
2: 3 anos. E ele deve ser colocado, então, em mulheres de 14 a 49 anos. Existe uma idade limite, mas quem dessas mulheres vai colocar? E precisa ter um perfil clínico maculã para colocar esse dispositivo, porque ele é um hormônio. Assim como nem todas se adaptam a todos os anticoncepcionais, ao DIU, a todos os métodos que tem, o Implanon também existe algumas restrições de uso que tem que ser respeitada, né? E depois de feita essa seleção, então, a mulher é encaminhada para a colocação do Implanon. Temos um quantitativo bem bom para o município, vamos iniciar colocando todos, mas a porta de entrada para colocar esse dispositivo é sempre a estratégia de saúde da família. Então, quem tiver interesse em colocar dentro da idade dos 14 aos 49 anos, que é a idade fértil da mulher, né, procure o seu ESF, através de uma consulta com o médico ou com a enfermeira, que vai fazer a avaliação desse perfil clínico da mulher, né, para ver se ela é compatível com o uso desse método. Feito isso, o paciente vai ser encaminhado, então, para o ginecologista. E lá no centro da criança, onde a gente tem o ginecologista e a enfermeira capacitada, vai ser agendada a colocação. Nós vamos iniciar a colocação no turno da noite, nesse primeiro momento, porque a gente sabe da dificuldade que as pessoas têm em sair em horário de serviço e tal. Então, como a gente quer que as pessoas tenham adesão a este método, a gente vai facilitar, então, o acesso a elas e não vamos reduzir o atendimento dos outros pacientes também, né? Então, ele vai ser agendado das 6 às 10 da noite, né? Essa colocação, mas depois de todos os critérios terem sido atingidos.
1: José Maculã, para a tua Rádio Alvorada.
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1: Joel Carlos e o Bailão Sertanejo.

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0: 24 graus.
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4: Conselhos de São Francisco da Paz. Bem-aventurados os pacíficos, porque eles serão chamados filhos de Deus. São verdadeiramente pacíficos os que, no meio de tudo quanto padecem neste mundo, se conservam em paz, interior e exteriormente, por causa de nosso Senhor Jesus Cristo. A paz é tão buscada, sonhada, mas pouco praticada. Se exercitarmos o dom de acolher o outro, acolher os sofrimentos e a vida como ela é, talvez consigamos dar um passo na paz e na harmonia, conosco mesmos e com os irmãos. Seja um franciscano, seja uma franciscana, paz e bem.
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7: Cinco horas, um minuto.
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1: Que tal o assunto da sua quinta-feira? Corrimento vaginal. Hoje com a gente, a doutora Ana Carolina Broco, que comenta inicialmente se isso é normal ou não na mulher.
2: Sim, é normal. Essa é uma dúvida muito frequente, né? Acho que é uma das principais queixas do dia a dia do ginecologista, que é o corrimento vaginal. É, e é importante que a gente entenda que sim, é normal a gente ter corrimento vaginal, desde que ele siga algumas características que a gente já vai conversar um pouquinho, mas que sim, é normal, né? Não é sempre um motivo de alarme. Às vezes a gente fica pensando, ah, mas a minha mãe não tem, por que que eu tenho, né? Então é muito individual, muito de cada um, né? É importante a gente entender, começar desde lá o começo, né? O que que é o corrimento? O corrimento é uma secreção que a nossa vagina produz. Eu sempre costumo comparar ela com a nossa boca. O tecido da nossa boca, ele é um tecido que precisa ser úmido, ele precisa ter uma umidade, né? A gente tem a saliva para isso. E a nossa vagina é igual. Só que, claro, não é saliva, isso se sai em forma de corrimento, né? Então, cada mulher vai ter o seu, cada mulher vai ter uma intensidade diferente, cada mulher vai ter uma coloração, né? Um padrão diferente de corrimento. Esse corrimento, ele pode variar ao longo do mês, desde que, claro, sempre seguindo as normas, né? Os critérios para que seja um corrimento normal, não é motivo de preocupação.
1: O que seria o normal, então?
2: O que é o normal, então? O normal do corrimento é ele ser branquinho ou incolor, né? Não pode ter coloração verde, cinza, amarela, né? Ele ou é branquinho ou é incolor. Ele não tem cheiro, ele não coça, ele não dói. Só suja a calcinha, né? A calcinha pode ficar suja ao longo do dia. Isso é uma preocupação, às vezes, também. Ai, minha calcinha, no final do dia, ela fica mais sujinha de corrimento, né? Nem sempre é uma preocupação, né? Nem sempre é algo que nos chama atenção. Então, prestar atenção nisso, né? Coloração, então, mais branquinho para incolor. Não é uma coisa que te incomoda, né? No sentido de que te dói, te coça, te arde, não dá nenhum outro sintoma. Não tem cheiro, né? Não tem cheiro forte, não tem cheiro desagradável, né? Sempre que fugir disso é algo que merece investigação.
1: Você fala da importância de ficar olhando algumas características dessa situação. O que seriam essas características aí?
2: Isso, eu acho que é sempre bem importante que a gente conheça o nosso corpo, né? Eu sempre falo isso para as mulheres, ninguém mais conhece o nosso corpo do que a gente mesmo, né? Então, a gente já sabe o que que é o nosso normal, o que que é o nosso, o que que foge do nosso normal, né? Então, sempre que a gente acha que tá diferente do que é a rotina do dia a dia, né? Agora ele tá mais amarelo, tá com um odor mais forte, tá com um desconfortinho ali na região, o ideal sempre é avaliar pra gente descartar que não tem alguma outra coisa, né? É importante que as mulheres saibam que esse corrimento, ele é fruto de produção ali de bactérias, de fungos, né? Não é uma água que sai, não. É uma secreção mesmo. Então, esses fungos e bactérias, eles precisam viver em harmonia. E quando a gente tem um descontrole, algum fator ali que cause uma irregularidade ou nas bactérias ou nos fungos, a gente pode ter um corrimento patológico, daí sim, que precisa de um tratamento.
1: Ele é permanente? Ele é momentâneo?
2: Aí vai depender muito de cada mulher. Que nem eu disse, né? Às vezes, não sente nada na calcinha. A mulher tem 70 anos, nunca teve nada, né? Nunca notou um corrimento na calcinha, a calcinha tá sempre limpa. Ao passo que, às vezes, uma mulher da mesma idade sempre tem um corrimentinho na calcinha, né? O corrimento, ele costuma variar muito com a fase do ciclo menstrual. Então, para mulheres que não usam anticoncepcional, notam mais essa diferença por causa da oscilação hormonal. Então, costuma notar mais essa variação em quantidade, em textura, né? Mas, realmente, sempre é isso. Não pode ter cheiro, né? Não pode ter um cheiro mais forte, não pode coçar, não pode ter outras cores, né? Que aí vai nos abrir o olho para candidíase, vaginose, tricomonias e outras doenças que podem cursar daí sim com corrimento patológico, algo que a gente precisa tratar.
1: Corrimento vaginal. Amanhã tem muito mais sobre o assunto por aqui. José Maculã para a tua Rádio Alvorada.
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1: 23 graus.
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8: 6h03.
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1: Sexta-feira, concluindo aqui o assunto sobre o antivírus. Hoje, o Dr. Afonso comenta para a gente sobre o diagnóstico do mesmo.
2: Só que o problema, né, é que é muito difícil diagnosticar, porque todos os sintomas são todos iguais a todas as outras viroses, né? Tipo, parecido com influenza, parecido com dengue, que também é um vírus, parecido com bronquiolite, que também é um vírus que dá nas crianças. Então, no início é muito difícil diferenciar, né? A pessoa acaba sabendo depois quando ela vai piorando, né?
1: Os sintomas, algum parecidos?
2: Então, assim, dor abdominal, às vezes pode ter sangramento espontâneo, que é parecido com a dengue, dor de cabeça, dor no corpo. Só que aí, pra gente diferenciar, acaba que a gente vai usando os dados do momento que a gente está e do local que a gente está. Então, por exemplo, se uma pessoa começa com esses sintomas, aqui no Rio Grande do Sul, a gente pensa muito mais numa influenza do que num antivírus, mesmo que exista o antivírus, mas é a probabilidade, né?
1: Sim.
2: Agora, regiões mais quentes, mais Mato Grosso, Minas Gerais, Mato Grosso do Sul, ou Amazonas, Tocantins, a gente começa a pensar nessas doenças mais...
1: Uhum. O diagnóstico é rápido?
2: O diagnóstico, ele é feito só em casos específicos, né? Mas ele é feito com o DNA do vírus no sangue da pessoa, tá? Então, é muito específico, assim, acaba que a gente não fica testando todo mundo, é só com pessoas específicas que têm alguma gravidade a mais e estejam expostas em áreas endêmicas, né? Ah, é trabalhador rural, mexe com cavalo, mexe com boi, ou mora muito no interior, se expõe a paiol, se expõe a muitos locais com roedores, principalmente onde tem guardam feno. Então, a gente tem que usar essa epidemiologia que é chamada para diagnosticar.
1: Já temos vacina para o antivírus ou não?
2: Não.
1: Ainda não, né?
2: Não. Na medicina de hoje em dia, até atualmente, a gente... Todos os vírus, assim, pouquíssimos a gente tem alguma vacina...
1: De prevenção.
2: De prevenção. Então, a gente vai ter as da influenza, né? A da dengue, que saiu agora, que foi anos de estudo. Mas, via de regra, todas as doenças virais, elas têm controle... E elas, a gente tenta ajudar ao máximo o corpo a conseguir obter os próprios anticorpos para se livrar da infecção, né? Por isso que todo mundo pega gripe todo inverno, né? Porque acaba que ou é outro vírus, ou sofreu mutação. Então, por isso que a gente tem que vacinar todo inverno.
1: Se você pudesse dar uma orientação para a gente agora, nesse momento, o que, que você passaria para a gente em relação ao antivírus?
2: Para nós... Do Rio Grande do Sul, acredito que as informações básicas, assim, então, quem tem contato com muito, em meio rural, assim, muito exposto, então, tentar usar bota, não manejar locais, ou luva, não tentar manejar locais que tenha muita fezes de roedor, fezes de rato, ou xixi de rato, porque acaba que a pessoa inala, ou pega pela pele, vai, leva na mucosa, e aí a pessoa se infecta. Então, proteção básica, assim, roupas de proteção e o máximo cuidado possível, né?
1: Saúde e bem-estar. Segunda-feira tem muito mais aqui no Encontro Certo. Gente, bom fim de semana para todos nós. José Maculã para a tua Rádio Alvorada.
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0: chuva.
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2: Aí, Júnior, o que será que tinha naquele áudio, hein, meu irmão?
3: César, eu também quero saber, viu?

Aqui na Rede Tua Rádio, som de Rod Stewart, Baby Jam. E acabou, Espanha vence a Argentina por 1-0 na prorrogação e é campeã da Copa do Mundo 2026. Exatamente, né? A Argentina não conseguiu empatar, né, para levar para os pênaltis. E, portanto, Espanha é a grande vencedora da Copa do Mundo 2026, 1-0 em cima da Argentina. O jogo foi encerrado com princípio de confusão entre jogadores. Scaloni separa atletas nessa confusão, mas não adianta mais, né? É isso aí, caso encerrado, portanto, Espanha é a vencedora da Copa do Mundo 2026, 1-0 na prorrogação.

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1: Eu trago uma notícia urgente.

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0: 21 graus.
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